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às 8 horas. Pode escutar-nos pelas frequências 100.0 ou 92.5 FM e para todo o mundo através da emissão online da Rádio Cova da Beira. Renovo-lhe os votos de continuação de uma excelente sexta-feira. Vamos estar consigo até bem perto do sinal horário das 8 horas.

Para esta sexta-feira, os técnicos do Instituto Português do Mar e da Atmosfera prevêem que o céu se apresente com períodos de muita nebulosidade em todo o território de Portugal continental, podendo, no entanto, tornar-se pouco nublado na região centro a partir do meio da manhã. Há possibilidade de ocorrência de períodos de chuva ou aguaceiros nas regiões norte e centro e que, ocasionalmente, podem ser acompanhados de trovoadas. O vento vai superar fraco a moderado até 30 km/h do quadrante oeste. Para esta sexta-feira está prevista uma descida dos valores da temperatura mínima mais significativa nas regiões do interior, norte e centro. 15 graus de temperatura mínima é a previsão para a cidade de Castelo Branco, com 30 de temperatura máxima. 30 é também a máxima prevista para a cidade de Covilhã, com 14 graus de mínima. Aqui pela cidade do Fundão, o mercúrio dos termómetros deve oscilar entre os 16 graus de mínima e os 27 de temperatura máxima nesta sexta-feira.

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Estamos assim a terminar a edição desta sexta-feira do Cantar Portugal na antena da Rádio Cova da Beira. Amanhã às 5 estamos de regresso à sua companhia. Às 8 há notícias para ouvir. Da minha parte, resta-me desejar-lhe a continuação de uma excelente sexta-feira e votos de um ótimo fim de semana.

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2: Bom dia. Na Covilhã avança a requalificação da Estrada Verde que liga Verdelhos ao Poço do Inferno, em Manteigas. A obra, orçada em cerca de 1,5 milhão de euros, vai ser comparticipada pelo Estado em 0,5 milhão. A Câmara da Covilhã assume o restante. São 6 quilómetros de uma estrada que já existe e que vai ser toda requalificada, como explica o Presidente da Câmara Municipal da Covilhã, Hélio Fazendeiro.
3: É uma estrada que está hoje feita não alcatroada, vai ser qualificada com asfaltamento, com a melhoria das bermas numa distância de 6 km, que vai no fundo melhorar a circulação e a acessibilidade dentro da Serra da Estrela, não só no município da Covilhã, mas também naquilo que é o município de Manteigas, uma vez que vai ligar diretamente a um importante ponto de atração turística de toda a região, neste caso situado no Conselho de Manteigas, que é o Poço do Inferno.
2: O autarca covilhanense gostaria de ver a obra concluída dentro de um ano e explica os passos que se seguem depois da assinatura do contrato de programa.
4: É precisamente por isso.
3: Ela está já com um projeto, seguem-se neste momento as necessárias autorizações das várias entidades, nomeadamente da EAPA, uma vez que estamos a trabalhar em pleno Parque Natural da Serra da Estrela, para depois termos as necessárias contratações à luz da contratação pública, provavelmente as autorizações necessárias do Tribunal de Contas, para depois termos a adjudicação e a concretização da obra, que prevejo que ronde os 120, 180 dias. Gostava muito que dentro de um ano e pouco, pudesse estar concretizada esta obra.
2: A Covilhã foi a anfitriã da assinatura de 10 contratos-programa no valor global de 14 milhões de euros de investimento, com uma comparticipação da Administração Central superior a 4,4 milhões. Para além da Covilhã, assinaram ainda contrato-programa mais 9 municípios da região centro, numa cerimónia que contou com a presença do Secretário de Estado da Economia e da Administração Local e também do Secretário de Estado Adjunto e do Orçamento, José Maria Brandão de Brito, que salientou a importância dos investimentos em causa para a valorização da coesão do território.
5: Portugal só será verdadeiramente mais competitivo se for também mais coeso, pelo que a valorização dos territórios de baixa densidade, o reforço da atratividade do interior e a melhoria das condições de vida das populações serão sempre prioridades da ação governativa.
2: Para além de Covilhã, que contempla a Estrada Verde, que liga Verdelhos ao Poço do Inferno, foram ainda assinados mais 9 contratos-programa com outros tantos municípios da região centro. A atribuição do nome de José Luís Neves, antigo presidente da Junta da Capinha, ao Parque Infantil da Aldeia, é um dos momentos que marca as comemorações da freguesia de Capinha, que se assinalam no próximo domingo com um conjunto de iniciativas, entre as quais a inauguração da requalificação do bairro de São Marcos. Em entrevista ao flagrante direto da RCB, o presidente da Junta recorda que já em 2025 a autarquia decidiu prestar a homenagem a José Luís Neves. No entanto, o nome do antigo autarca merecia ficar perpetuado na toponímia da freguesia. Por isso, o Parque Infantil da Aldeia vai passar a ter o seu nome.
6: Porque, no fim de falar com muita gente da Capinha, chegámos a essa conclusão que toda a gente nos falava nisso, que ele devia ter lá um espaço com o nome dele, porque foi, quer queiramos, quer não, foi um grande impulsionador para a Capinha, tanto ele como na altura até o nosso amigo Sopá de Gama, que foram dois homens que deixaram marcos visíveis na freguesia da Capinha. E a razão de nós termos pensado em dar o nome do parque ao José Luís das Neves Rebalo foi nesse sentido. E no fim de ouvirmos também parte de pessoas da população que conheceram bem e que lidaram com o José Luís, eu não teve conhecido aqui no Fundão, na Capinha, nunca trabalhei com ele aqui e entendemos por bem que é merecida.
2: Para além da homenagem a José Luís Neves, a autarquia da Capinha vai também inaugurar as obras de requalificação das acessibilidades no bairro de São Marcos. É um investimento que rondou os 87 mil euros, uma intervenção há muito reivindicada, sublinha Vítor Fernandes.
6: Iremos inaugurar a requalificação da zona de São Marcos. São Marcos é uma zona onde vivem as pessoas idosas e tudo o que era de paralelos, não era Alcatrão, estava todo danificado, era só buracos. E de vez em quando as pessoas queriam andar, não tinham mobilidade. E foi a pensar se não podíamos andar a fazer um remendo. E então aguardámos e começámos numa ponta, acabámos na outra. Foi uma obra concluída, o bairro de São Marcos, a nível de calçamento, durante 25 ou 30 anos. Espero que esteja resolvido. Em São Marcos gastámos entre Alcatrão e Alcatrão Paralelos e redes de água de fluviais, gastarmos 87 mil euros.
2: O programa contempla ainda a realização de uma sessão solene, antecedida de uma visita ao Centro de Interpretação do Regadio. É uma obra que a Junta de Freguesia espera inaugurar nestas comemorações. A parte física está concluída, mas houve um atraso nos conteúdos, pelo que a estrutura só deve abrir portas em setembro. Vítor Fernandes diz que pode vir a ser uma mais-valia para a freguesia da Capinha.

0: da parte dos conteúdos, a obra em si física está, bem dizer, concluída, mas a parte dos conteúdos, que é uma coisa que demora bastante tempo e não conseguimos ter pronto, se não houver nada, que espero bem que não, em atraso, iremos inaugurá-la em setembro.
1: A entrega dos prémios do concurso de fotografia Amendoeiras em Flor 2026 é outro dos momentos que vai marcar-se no próximo domingo as comemorações do Dia da Freguesia da Capinha. Esta sexta-feira, o futuro do interior está em debate no New End Lab, na cidade da Covilhã, que recebe e promove a iniciativa Conversas Futuros do Interior. É a segunda sessão do ciclo de conversas desenvolvidas em parceria com a Universidade da Beira Interior. O programa começa às 17, com a inauguração de Râmula, uma obra da ilustradora Marta Nunes, desenvolvida no âmbito do projeto europeu Erasmus, do qual o New End Lab é parceiro. Segue-se uma mesa redonda às 18 horas e termina este momento com um convívio aberto ao público a partir das 19 horas. Começa hoje o Festival de Música Antiga em Castelo Novo. O festival prolonga-se até ao próximo domingo e vai levar àquela aldeia histórica do Conselho do Fundão vários concertos numa organização do município do Fundão, Junta de Freguesia de Castelo Novo, Associação Sociocultural da Aldeia e também da Fábrica da Igreja Paroquial. A iniciativa começa hoje às 17 horas com o concerto do Alto Ensemble na Praia Fluvial de Castelo Novo. Segue-se às 19 o Carrilhão Móvel no Largo das Antigas Escolas com o conjunto Lusitanos, que apresenta este instrumento itinerante que percorre o espaço e envolve o público. E à noite, às 21, a Igreja Matriz de Castelo Novo recebe o concerto Impulso, Novos Talentos, Festival de Música Antiga de Castelo Novo, que se prolonga até ao próximo domingo naquela aldeia histórica do Conselho do Fundão. Em Idenha Nova é hoje inaugurada a exposição Vasta é Castela, da autoria do fotógrafo francês Bernard Cornu. É uma mostra que vai ser inaugurada às 17h30 e é integrada no programa da 26ª edição da Feira Raiana, que hoje vai levar ao palco principal do certame Os Dead. Antes, e no palco do Adulfo, vai estar Raia. Na Covilhã, no âmbito da Feira de Santiago, quem vai subir ao palco esta sexta-feira é a Bárbara Bandeira, a partir das 22h30, no palco principal. O Alto da Exortação da Paz, a mais recente peça do Teatro das Beiras, chega hoje a Castelo Branco para uma apresentação ao ar livre no Monte do Índio, a partir das 21h45. É também em Castelo Branco que hoje a Alma Azul promove mais uma iniciativa integrada no programa Livros Extraordinários Verão 2026. São dois livros em destaque do autor Rui Zinck, O Destino Turístico, Prémio Ciranda, e Olga Salva o Mundo, a partir das 18h30, no Parque da Cidade de Castelo Branco, esta sessão especial de promoção de leitura dedicada a Rui Zinck, professor e escritor com ascendência em Malpica do Tejo. Esta sexta-feira vão estar reunidas, esta manhã, em sessão pública, as câmaras municipais de Covilhã e Belmonte. Às 9, as notícias estão de regresso à RCB.
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0: Muito bem, Festival da Canção, participou no Festival da Canção, o teu lugar, ela chama-se Filipa Batista, pronto. Este Festival da Canção foi em 2009, para que as pessoas fiquem melhor situadas. Meus amigos, minhas amigas, ouvintes RCB, bom dia a todos. Foi então este o início musical com a Filipa, nesta que é a última edição da semana do Bom Dia Cova da Beira, porque hoje é sexta-feira. Estamos a uma semana do final do mês, é isso, de hoje 8 dias é dia 31, é verdade, segundo o Kim Barreiros, é o melhor dia para casar. Sabe porquê? Porque depois entra agosto. É verdade. Segundo o Kim Barreiros, é isso mesmo. O melhor dia para casar é 31 de julho. Pois, está bem, ok, ok. Como você quiser. Se tiver a pensar em casar, não é? Ora bem, então como é que correu a noite? Correu bem, descansou, também a passeou, houve iniciativas por aí, muita música também boa, teve a Cuca Roseta, por exemplo, na Idanha Nova, vieram os vizinhos na Covilhã. Hoje, amanhã e depois, há mais música, mais animação. Eu vou deixar-vos aqui as sugestões fora de casa, daquelas que nós temos conhecimento, um pouco por toda a região e também para todos os gostos. Ah, vai haver música para todos os gostos nestes próximos dias. Portanto, o importante é você sair de casa, divertir-se, conviver com os seus amigos, acima de tudo isso, não é? Depois de uma semana de trabalho, para aquelas pessoas como nós que não estão de férias, portanto, depois de uma semana de trabalho, convém também conviver e passar umas horas de lazer com quem nós gostamos. É isso, nem mais, nem menos. Com amigos, com amigas e com familiares. Nem mais. Bom, de resto, agora há que trabalhar. Pois, cá estamos nós, para vos ajudar nesse sentido. Amanhã de sexta-feira, 24 de julho de 2026, à Avenida 24 de Julho, também em Lisboa, não é? É isso mesmo. É uma data importante também. É isso. 24 de julho. Bom, no fundão, temos algum vento? Esta curiosidade. Temos algum vento por cá? Na Covilhã, não. Aqui há sempre vento, pá. Que é uma coisa impressionante. Há vento. Nós estamos com 18 graus de temperatura no fundão. Não está mal. Não está mal. As máximas não vão sair dos 30, 31. Andamos por aí. Elas baixaram de ontem para hoje. Já tínhamos falado aqui também no dia de ontem que iria acontecer hoje em termos de temperaturas máximas previstas. Por exemplo, Castelo Branco vai ter uma máxima de 30. Para o fundão, Covilhã. Andam por aí. E também outras localidades da nossa região. Portanto, o verão está bem, está bom, com temperaturas condizentes. É pena, de vez em quando, este ventinho que prejudica um pouco, não é? Mas pronto, amanhã está bonita, o sol brilha, o céu está azul, está-se bem, há algum movimento, há muita gente de férias, boas férias, muita gente a trabalhar também e outros para lá caminham e tudo bom para vocês, é o que eu desejo, quer numa sexta-feira, quer também no fim de semana que está aí à porta. Tudo a correr pelo melhor, é o que eu vos desejo, naturalmente, é o que eu desejo todos os dias. O meu nome é José Miguel Moleca e os espero ser um bom anfitrião diário aqui nas manhãs da rádio para si, na RCB. Aguaceiros no norte e centro, descida das temperaturas, marcam previsão para hoje. Opa, está bem. A previsão do IPMA para esta sexta-feira aponta para aguaceiros fracos e dispersos nas regiões norte e centro, acompanhados por uma descida de temperatura máxima, especialmente nas zonas do interior. No sul, o tempo deverá manter-se estável, com céu pouco nublado ou limpo, durante grande parte da manhã. A previsão meteorológica para hoje, 24 de julho, indica um cenário distinto entre o norte e o sul de Portugal. Enquanto as regiões norte e centro deverão registrar períodos de céu muito nublado e aguaceiros, o sul vai continuar com tempo seco. No norte e centro, esperam-se períodos de céu muito nublado, tornando-se em geral pouco nublado na parte mais interior a partir da tarde. Estão previstos aguaceiros, em geral fracos e dispersos, menos prováveis nas zonas interiores. No extremo norte, a precipitação será mais frequente e poderá por vezes atingir intensidade moderada, sendo ocasionalmente acompanhada de trovoada. O vento vai soprar fraco a moderado até 30 km/h. Pode chegar aos 40 km/h nas terras altas, sobretudo na região centro e durante a tarde. A temperatura máxima vai descer, com maior expressão nas zonas do interior, que eu já fiz aqui referência. Na região sul, o céu apresentar-se-á pouco nublado ou limpo, embora com períodos de maior nubosidade até ao meio da manhã. O vento será fraco a moderado, predominando de noroeste, podendo intensificar-se até aos 40 km/h durante a tarde na faixa costeira e nas terras altas. Na costa sul do Algarve, o vento deverá rondar temporariamente para sudoeste durante a tarde. Também no sul está prevista uma descida de temperatura máxima, sobretudo no interior. Em contraste, a faixa costeira do Sotavento, Algarvio, deverá registrar uma pequena subida da temperatura máxima. Pronto, andamos por aí. A temperatura da água do mar não tem muito a ver connosco, mas, enfim, para quem vai para a praia, para quem está a pensar sair de férias neste fim de semana, olha, deve rondar os 19, 21 graus. Não é mau, pá! não é mal, pronto, a malta sai daqui e já sabe aquilo que espera na temperatura do mar. Bom, nós por cá temos as nossas magníficas praias fluviais, as piscinas de praia, as piscinas municipais, as ribeiras, portanto, temos aqui bons locais, bonitos locais para a malta também se refrescar enquanto não há férias e enquanto as pessoas não pensam sair da nossa região para essas merecidas férias. Pronto, fica esta nota. Daqui a pouco vou deixar-vos aqui também as temperaturas máximas esperadas para hoje. Para já fiquem com esta nota. Vamos ter 19 graus de máxima nas Penhas Douradas, 19 graus, 30 graus em Castelo Branco e vamos ter uma máxima de 20, 24, 25 graus na cidade da Guarda. Andamos por aí. Daqui a pouco eu vou divulgar tudo como é habitual. 8:21, assim anda então o verão. Pois.
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0: Oito e 21, não se atrasem, bom dia, um abraço, boa viagem, até já.
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1: Maravilha, que maravilha. Beiro com João Não. Ok. Rosa Negra, o tema de 2024. Foi assim que voltámos dos comerciais. 8h28, bom dia a todos. Não se atrasem. Um grande abraço.

0: Nem mais, há 40 anos, sim senhor. E agora vamos para o trânsito, eis o balanço azul de 24 horas. Bom dia, Paula.
1: Bom dia, Miguel Malaca. Nas últimas 24 horas, a GNR no distrito de Castelo Branco registrou um total de 5 acidentes, de que resultaram 4 feridos graves e 4 feridos ligeiros. Um desses graves acidentes ocorreu no concelho da Covilhã, em Unhais da Serra, ontem cerca das 13. Tratou-se de uma colisão entre um veículo ligeiro e um velocípede que causou um ferido grave. Precauções na estrada redobradas. O conselho do dia é não beber álcool se for conduzir. E tenha uma boa viagem.
0: Ok. Paula Brito, aqui com as informações de trânsito. Atenção às velocidades. Os acidentes acontecem aos outros, na hora que acabaram de ouvir. Todo o cuidado é pouco. Autoestradas, estradas secundárias, estradas nacionais, municipais. Tudo acontece na estrada. Não facilite, pá. Não facilite. Se o calor é muito, há muitas viaturas que não têm ar-condicionado. Epá, mas ande devagar. Ande devagar. Sem stress. É. Desliga o stress. Liga o pisca. Também é obrigatório. E há tanta gente que uma vez liga, outra vez não liga. Tem que ser constante. É obrigatório. Tem que ser. Sempre, sempre, sempre. Feito isso. E mudar de direção, estacionar, se o estacionamento, etc. Circular nas rotundas. Tudo isso é importante. Portanto, aqui ficou o balanço de 24 horas. Nós queremos o seu bem. Dê continuidade à prioridade à sua vida, porque, repito uma vez mais, não me canso de referir, o acidente não acontece só aos outros. Respeito para ser respeitado. Ultrapasse em segurança, não faça travagens bruscas, condução mais defensiva e liga as luzes, o que também é importante. É isso mesmo. Bom, para falar em termos de trânsito, olha, fique já a saber que os combustíveis voltam a subir, pá. A sério. A partir de segunda-feira, os combustíveis voltam a subir. É uma pena, mas é assim. Portanto, olha, o que é que a gente está a fazer, não é? O que é que a gente está a fazer? Bom, vamos lá ver se eu consigo aqui, de facto, ver se consigo realmente falar-vos mais em pormenor sobre este tema. Portanto, combustíveis a subir na partir da próxima segunda-feira, vamos lá, já consigo, aqui está. Combustíveis sobem na próxima semana e preços vão ultrapassar os 2 euros por litro. Pois, não custa nada, não é? Portanto, se está a pensar a testar o depósito do seu veículo, sabe que na próxima semana vamos ter então outra vez aumento dos combustíveis, novo aumento dos preços dos combustíveis no nosso país. Então, vamos lá ver o que é que vai acontecer em particular. Desde o início do ano, por exemplo, fica a saber que o gasóleo acumulou uma subida de 43 cêntimos por litro, a gasolina ficou 31 cêntimos mais cara, está bem, certo, a ver se é que tenho aqui, já aparece aqui os valores que vamos ter a partir da próxima semana. Bom, para já não dá aqui para ver, só está aqui o balanço. Ah, agora sim, portanto, segunda-feira, o gasóleo deverá ficar 7 cêntimos mais caro. Oi, outra vez, pá, a sério. Gasóleo, 7 cêntimos mais caro. Gasolina, 3 cêntimos. Portanto, é o que vai dar para a partir de segunda-feira. Aumentos de combustíveis. Gasóleo, 7 cêntimos. Gasolina, 3 cêntimos. Portanto, olha, se está a pensar a testar, ateste já. Hoje, amanhã e domingo. Acho que faz bem, não é? Bom dia e boa viagem.
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0: Bom dia, Cova da Beira. Daqui a pouco vamos começar a divulgar iniciativas para o fim de semana e ouvir os músicos que vão passar por cá. Mas, nesta altura, convidámos a Carolina de Deus, também com o Ricardo Liz Almeida, entre outros. Vamos ouvir o tema 3:30. Não, por acaso, são 8:33, mas está bem.

Que maravilha, pá. Carolina de Deus com Ricardo Liz Almeida. Que bela dupla. Tema muito bonito este. 3:30. Gostou? Ainda bem. Estamos a 24 minutos e meio das 9. Bom dia, beijinhos e abraços. Boa sexta-feira, bom fim de semana. Eu sou hoje José Miguel Moleca. Atenção às máximas previstas para hoje na nossa região. Fundão, 28 graus de máxima. Covilhã, 29. Também Pena, Macor e Belmonte. 30 de máxima em Castelo Branco e Nha Nova. Guarda, 24. Na Serra do Estrela, hoje máximas de 15 graus na Torre, 18 nas Espanhas da Saúde e 19 nas Espanhas Douradas. As máximas previstas para hoje. Semana 30 do ano, fase da Lua 4 crescente, signo Caranguejo, ou Lariro-Lela. Este é o 215º dia. Faltam 160 dias para o final de 2026. Este mês tem 31 dias. O mês finaliza de hoje a uma semana, é verdade. Neste mês os dias diminuem em Lisboa 39 minutos e no Porto 40 minutos. É o mês, por licença, de férias para muita e boa gente. Mês de julho, o mês 7 do ano. Hoje, dia 24, o dia dedicado a Santa Cristina, nascimento em 1802 de Alexandre Dumas, romancista, os três mosteiros, é isso mesmo, todos por um e um por todos, ou um por todos e todos por um. Dia dos primos, ó, primaços, primaças. Bom dia para vocês, abraço e beijinhos para os meus primos, para as minhas primas, e você deve fazer o mesmo. Hoje, dia dos primos, vamos também falar um pouquinho sobre isto. Hoje é feriado municipal em Condeixa Nova e Pedrógão Grande, hoje dia 24. Pois bem, na próxima hora vou dizer o que é que vai acontecer amanhã, dia 25, que amanhã é dia de Santiago, e dia 26 também, dia dos avós. Epá, fantástico, fantástico. Ora bem, daqui a pouco vamos trazer aqui à antena a primeira edição da revista de imprensa, os principais títulos dos jornais matutinos e desportivos desta sexta-feira. De ontem vem a notícia do Benfica, primeiro jogo oficial, primeira derrota. O Benfica não jogou nada bem, já me disseram, e o próprio treinador reconheceu isso, o Marco Silva. A equipa tem que fazer mais e melhor, certo? É que na próxima quinta-feira, na Luz, se não ganhar, diz adeus às Liga, à Liga Europa, às competições europeias. Pá, logo muito precoce. Cimento, não é? Portanto, perdeu 2-1, mas ainda há 90 minutos e, portanto, Benfica, uma semaninha para trabalhar mais e melhor. Digo eu. Mas é preciso fazer mais e melhor, certo? Vocês benfiquistas também concordam, digo eu. Portanto, foi ontem, o jogo pelo jogo oficial do Benfica, para a primeira mão, segunda pré-eliminatória, Liga Europa. O Benfica perdeu com o St. Gallen por 2-1. Bom, dito isto, por cá, o Sporting da Filhante tem mais um reforço, chama-se Onoa, é verdade. Ele foi jogador do Vitória de Sernache na época passada, vem por empréstimo do Estrela da Amadora. É o segundo avançado, extremo esquerdo, ele tem 23 anos, é camaronês e, portanto, é reforço no Sporting da Filhante para a Liga 3. Portanto, fica esta nota também. Na desportiva do Fundão, foi conhecida a sexta renovação para a época, o Wilson de Cabral, inclusive por Sissi, também renovou, a exemplo do Jaime Arthur, do Martim Borrego, do Mário Freitas, do Wesler, do Tata. É isso mesmo. Portanto, são seis renovações com o Sissi. Portanto, a equipa começa a trabalhar dentro de duas semanas e daqui espera-se que agora comecem a ser divulgados os reforços. Digo eu. A disposição do Fundão é que está a promover tudo isso. Portanto, para já, renovações e depois segue em frente. Bom, também o Clube Académico Fundão também deu a conhecer o Duarte Costa, mais uma renovação, junto a João Santos, duas renovações das 15 que existe no plantel 26-27, com o Paulo Santos como treinador. Portanto, são notícias que depois vamos também falar em particular ao meio-dia no Jogos de Porto na RCB, com outros temas também, e com o Benfica Castelo Branco. Há jogos de treino amanhã na Covilhã, em Castelo Branco, também na Sertã. Portanto, as equipas continuam a preparar-se, não? É isso mesmo. Vamos falar um pouquinho sobre tudo isso ao meio-dia. Mas fica já esta pincelada, uma vez que eu daqui a pouco trazer a revista de imprensa, títulos de jornais, matutinos e desportivos, e fica a saber o que se passa por cá pela nossa região. Bom, agora vamos voltar à música. Oh, lá, lá, música, maestro. Está aí a Feira de Santiago, os últimos 3 dias da feira. Este ano foi mais curtinha, mas mais compacta e com boa música também. Feira de Santiago, no Complexo Esportivo Municipal da Covilhã, hoje, amanhã e depois. Ontem tiveram os vizinhos, hoje paga 5 euros, é verdade, com a Barba Bandeira. Vamos ouvi-lo, não está danada. Barba Bandeira vai estar na Covilhã hoje, no Parque Principal da Feira de Santiago. Amanhã, Pedro Brunhosa, no domingo, Inês Vasconcelos e a Rita Guerra, com a Filarmónica Recreativa Carvalhense. Depois há a Feira Reiana e Ilha Nova, com destaque para amanhã, com o Grupo Algarvio Iris e também com o Escalema. Epá, que bom, que bom, que bom. Bom dia, Cova da Beira, deixe ficar...

Segue a música. Então a Baba Bandeira vai estar hoje à noite na Covilhã. A jovem loira, que é bonita. Baba Bandeira, hoje 10:30 da noite no palco principal da Feira de Santiago na Covilhã.

Nem sequer doeu, diz a Bárbara, pronto, do EP Cartas, nem sequer doeu. Bárbara Bandeira, ela vai estar esta noite na Covilhã, no palco principal da Feira de Santiago, 10h30 da noite. Hoje paga 5€ para sentar no recinto, ok? 5€, é isso mesmo. A Bárbara Bandeira, hoje. Bom, vou falar aí na Feira de Santiago, a cabeça de cartaz é a Bárbara, hoje, beijinhos para ela e que espero que façam um bom espetáculo. Temos também outros 3 palcos na Feira de Santiago. Palco de Tradições, vamos ter hoje o Rancho Folclórico e Etnográfico do Refúgio, hoje entre as 19h30 e as 21h, no Palco de Tradições. Amanhã, Associação dos Bombos de Cultura e Lazer de São Sebastião. No dia 26, Rancho Folclórico da Boi Dobra e Grupo de Danças e Cantares da Vila do Carvalho. Portanto, Palco de Tradições para hoje, para amanhã e para domingo, último dia da feira. Palco Restauração, hoje vai passar por lá o Marjo, hoje, das 19h30 às 21h30, Palco Restauração, Marjo. Amanhã, On Band Du e no domingo, Doris, Pedro Jesus. Palco Restauração, hoje, amanhã e domingo, 19h30, 21h30. No palco secundário, ali na zona dos bares, é verdade. Temos hoje JC e os Heróis de Shaolin, ok? Entre as 21h30 e as 22h30, palco secundário na Feira de Santiago, JC e os Heróis de Shaolin. Amanhã, o grupo Rosa Negra, amanhã dia 25, dia de Santiago. E no domingo, Código Morse. Tudo a partir das 21h30 da noite nos palcos secundário, restauração e tradições na Feira de Santiago. Hoje, então, Bárbara Bandeira, 10h30 da noite. Amanhã, sábado, dia de Santiago, 6€. Amanhã, 6€ de entrada no recinto, Comércio Municipal da Covilhã. Pedro Brunhosa, já há algum tempo que ele não vinha à nossa região, em particular à Covilhã. Pedro Brunhosa, hoje é o teu dia. Quem me leva os meus fantasmas? Oi, tudo que eu te dou. Ui, espetáculo. Vai ser espetáculo. Casa cheia. Ou melhor, campo de futebol cheio. Pedro Brunhosa, amanhã às 10h30 da noite no palco principal da Feira de Santiago. Pedro Brunhosa.

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0: Fantástico, pá. Pedro Abrunhosa vai cantar e encantar amanhã na Covilhã. Pedro Abrunhosa aqui com os Comitê Caviar, do trabalho Contramão, este tema que ouvimos, Toma Conta de Mim. Este para ser um de muitos. É preciso ter calma, não dar o corpo pela alma. Que maravilha, pá. Sim, senhor. Pedro Abrunhosa amanhã na Covilhã, fez Santiago, 6€, 10h30 da noite. Hoje, a Bala Bandeira, à mesma hora, 5€. E no domingo, dia 26, as pessoas pagam 3€. 3, para ver Inês Vasconcelos, às 10 da noite, Inês Vasconcelos, 10 da noite, e às 11 da noite, Rita Guerra, com a Filarmónica Recreativa Carvalhense. Tudo isto na Feira Santiago, na Covilhã, até domingo. Estamos a 7 minutos das 9, fica o pensamento do dia. Para quem tem boa companhia, a caminhada é bem melhor, nem mais. Assino por baixo. Para quem tem boa companhia, a caminhada é bem melhor. Pensamento do dia do Bom Dia Cova da Beira. E bendita seja a vida que nos concedeu mais um dia. Olha pá, citei aqui este pensamento também. Siga com alegria e que você tenha dias fantásticos na companhia da RCB. É isso que eu desejo com muita saudinha. Ah, mais uma vez, Vives da Silva, não é? Cá estamos nós para continuarmos o nosso caminho. O nosso caminho. Com amizade. Com amizade. Ora bem, agora vamos para... Para quê? Para a revista de imprensa, pois claro. 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
0: Ó, Beto, bom dia outra vez.
2: Bom dia, Miquel Malaca. O governo já decidiu sair de 17 empresas. Grupo de trabalho pede mais vendas. É o destaque do Jornal Público, que chama ainda à capa a entrevista com Adam Phillips, rockstar da psicanálise. PS mantém-se à frente das intenções de voto e chega e ultrapassa AD. É o barómetro DN Aximage. Na primeira página do Diário de Notícias, ainda Nelson Évora tenta ser campeão nacional em triplo salto aos 42 anos. Também na capa do DN, a polémica Luís Neves. Chega, admite moção de censura, mas não a deseja, diz Ventura. Primeiro-ministro, segura-ministro. A morte de uma criança esquecida na carrinha da creche está nas primeiras páginas do Correio da Manhã e do Jornal de Notícias. A menina de 18 meses ficou 8 horas à porta do colégio e só foi encontrada quando os pais a foram buscar. Ainda no JN, o arranque em falso do Benfica na Liga Europa, que é também o tema da capa dos desportivos. Águia desilude, escreve a bola, a propósito da exibição muito pobre dos encarnados na Suíça e inaceitável, diz o Record. No Expresso, Montenegro resiste e empurra saídas do governo para depois do verão. Ainda no Expresso, como os portugueses ganharam o hábito de ir à praia.
0: Muito bem, a revista de imprensa, títulos jornais, aqui ficou.
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0: Nem mais, nem mais, nem mais. Estamos a 4 minutos das 9. Bom, para esta edição do Mundo de Cova da Beira, vou ainda falar-vos sobre o funeral de Luís Represas, que se realiza hoje. Hoje é o Dia Internacional de Autocuidado, certo? Dia dos Primos e também hoje Dia de Santa Cristina. Vou falar sobre tudo isto ao longo desta edição até às 11 da manhã. Como dissemos, está a Feira de Santiago, hoje com Baba Bandeira, 22h30, amanhã Pedro Abrunhosa, 22h30, amanhã Dia de Santiago, no domingo, dia 26, 10 da noite, Inês Vasconcelos, às 11 da noite, Rita Guerra, com a Filarmónica Recreativa Carvalhense. Recordo que a Rita esteve no Fundão há pouco tempo, na Expo Fundão 2026, e fechou também o certame com a Academia de Música e Dança do Fundão. Foi um espetáculo. E a Rita quer fazer também um bom espetáculo na Covilhã, desta feita com a Filarmónica Recreativa Carvalhense da Vila do Carvalho. Rita Guerra, domingo, 11 da noite, no palco principal da Feira de Santiago. E assim fechamos também a página de artistas que vão passar pela Covilhã nos próximos 3 dias. A Rita canta Louca por Ti. A sério? Não sabia. Um beijinho. É um tempo do trabalho. Luar. E até às notícias. Até já.

0: 9 horas.
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7: Bom dia. Esta sexta-feira estão reunidas em sessão pública as câmaras municipais de Belmonte a partir das 9:30 da manhã e a esta hora começa a reunião pública do Executivo da Covilhã. É na Covilhã que vai avançar a requalificação da Estrada Verde, que liga Verdelhos ao Poço do Inferno. A obra, orçada em cerca de 1,5 milhão de euros, é comparticipada pelo Estado em 500 mil. A Câmara Municipal assume o restante. São 6 quilómetros de uma estrada que já existe e que vai ser toda requalificada, como explica o Presidente da Câmara Municipal, Hélio Fazendeiro.
8: É uma estrada que está hoje feita não alcatroada. Vai ser qualificada com asfaltamento, com a melhoria das bermas numa distância de 6 km, que vai, no fundo, melhorar a circulação e a acessibilidade dentro da Serra da Estrela, não só no município da Covilhã, mas também naquilo que é o município de Manteigas, uma vez que vai ligar diretamente a um importante ponto de atração turística de toda a região, neste caso situado no concelho de Manteigas, que é o Poço do Inferno.
7: O autarca covilhanense gostaria de ver a obra concluída dentro de um ano e explica os passos que se seguem depois da assinatura do contrato de programa.
8: Ela está já com um projeto, seguem-se neste momento as necessárias autorizações das várias entidades, nomeadamente da EAPA, uma vez que estamos a trabalhar em pleno Parque Natural da Serra da Estrela, para depois termos as necessárias contratações à luz da contratação pública, provavelmente as autorizações necessárias do Tribunal de Contas, para depois termos a adjudicação e a concretização da obra, que prevejo que ronde os 120, 180 dias. Gostava muito que dentro de um ano e pouco, pudesse estar concretizada esta obra.
7: A Covilhã foi a anfitriã da assinatura de 10 contratos-programa no valor global de 14 milhões de euros de investimento, com uma comparticipação da Administração Central superior a 4,4 milhões de euros. O secretário de Estado da Economia e da Administração Local, Silvério Regalado, salientou a importância dos contratos-programa assinados para a concretização de diversos projetos.
9: É precisamente por isso que este momento cede muito à assinatura de 10 contratos. Cada projeto hoje apoiado responde a uma necessidade concreta, remove um constrangimento e reforça a capacidade de cada município para servir melhor as suas populações. Mas o seu alcance é também nacional. Quando qualificamos uma estrada, recuperamos um equipamento ou criamos melhores condições para investir, estamos a tornar o território mais coeso, a economia mais competitiva e o país mais justo.
7: Uma cerimónia contou ainda com a presença do secretário de Estado Adjunto e do Orçamento. Esta sexta-feira, o New Enlab recebe a iniciativa Conversas sobre o Futuro do Interior. É a segunda sessão de um ciclo de conversas desenvolvido em parceria com a Universidade da Beira Interior. Partindo da questão como pode a Beira Interior tornar-se um manancial de futuros possíveis, sustentáveis e integradores, o encontro reúne artistas, designers e investigadores para refletir sobre o património material e imaterial do território, enquanto motor de criação criação, inovação e desenvolvimento num diálogo que cruza diferentes perspectivas sobre cultura, design e futuro. O programa começa às 17 horas com a inauguração de Râmula, uma obra da ilustradora Marta Nunes, desenvolvida no âmbito do projeto europeu Erasmus+, do qual o New and Lab é parceiro, e é o resultado de uma residência artística realizada com alunos da Escola Secundária Campos Melo, nas oficinas da Ribeira da Carpinteira. Esta obra estabelece uma ligação entre o património, criação contemporânea e comunidade. Depois, a mesa redonda começa às 18, com a moderação de Aline Monsores, investigadora e docente de design na UBI, e termina com um momento de convívio aberto ao público pelas 19 horas, acompanhado por um DJ que vai animar-se o final da tarde. A entrada é livre nesta iniciativa. A conversa vai ser transmitida em direto na página do Facebook do New and Lab. Ainda na Covilhã Somicega, a Feira de Santiago, que se prolonga até domingo no Complexo Desportivo da cidade, hoje sobe ao palco principal do certame Bárbara Bandeira. Já no âmbito da Feira Raiana, o Centro Cultural Raiano recebe a partir desta sexta-feira a exposição Vasta é Castela, da autoria do fotógrafo francês Bernard Cornu. A mostra é inaugurada às 17h30 e está integrada no programa da 26ª edição da Feira Raiana. Em comunicado, a autarquia idanhense diz que nesta mostra, ao fixar da lente em Castela e em toda a zona da Raia, o fotógrafo valida a vocação transfronteiriça desta terra. São cerca de 40 as imagens que vão estar expostas no Centro Cultural Raiano, que fazem parte do espólio do fotógrafo que doou ao município em 2024 com 580 das suas impressões fotográficas. A mostra pode ser visitada a partir de hoje e até ao próximo mês de outubro. Já no âmbito da Feira Raiana, ao palco principal da feira sobem hoje os DET e no palco ADUF vai estar a Raia. O Auto de Exortação da Paz, a mais recente peça do Teatro das Beiras, está em digressão por estes dias e até final do mês em diversas localidades. Hoje vai chegar ao Monte do Índio, em Castelo Branco, para uma apresentação ao ar livre às 21h45. A entrada é gratuita. O Auto de Exortação da Paz reproduz as contradições interiores de quatro mulheres constrangidas pela vida e subjugadas por um patrão invisível. É uma peça para maiores de 12, que tem a duração de 60 minutos. Ainda em Castelo Branco, hoje realiza-se a iniciativa promovida pela Alma Azul, que vai levar

0: que a Alma Azul desenvolve nos distritos de Castelo Branco e Coimbra durante os meses de julho e agosto. Hoje, a partir das 18h30, no Parque da Cidade de Castelo Branco, em destaque dois livros de Ruizinho, O Destino Turístico, Prémio Ciranda, e Olga Salva o Mundo, que foi apresentado no Cineteatro Avenida no Dia Mundial da Língua Portuguesa, no passado dia 5 de maio.
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0: Bravo, bravo, bravo, cantando Zeca Afonso, da cultura africana em José Afonso, lá no Xepangara. Tema de abertura para a segunda hora, segunda parte do Bom Dia Cova da Barra. Voltamos das notícias. Beijinhos e abraços, bom dia, boa sexta-feira, bom fim de semana, bom trabalho, boas férias, boa viagem, se vai na estrada. O máximo cuidado, olhe que o acidente não acontece de facto só aos outros. Ainda ontem houve um acidente na A23, vou falar um pouquinho sobre isso também. Uma colisão entre os veículos, 6 feridos, 3 dos quais crianças. Epá, tenham cuidado na estrada. Não facilitem. Atenção às ultrapassagens. Usem o pisca-pisca para fazer ultrapassagens, estacionar, circular nas rotundas, etc. Dê prioridade a quem tem prioridade. E dê, acima de tudo, prioridade à sua vida e dos outros. Não estresse. Fique bem. Tenha uma boa condução. Condição defensiva, chegue bem ao seu destino, seja o qual for, e com a RCB. Bom dia, boa viagem, é o que desejo. Daqui a pouco trazemos o balanço das últimas 24 horas em termos de trânsito, também com esta questão da colisão entre os veículos. E há pouco, de facto, também... Olá, Luís, bom dia aí para Macor. Ele diz também que vai havendo cada vez mais irregularidades no estacionamento. Pá, viaturas com as duas rodas do lado contrário do condutor, em cima dos passeios, epá, em zona de estacionamento proibido, devidamente identificados, sinalizam com os quatro pichas ligados ainda por cima, sabem que não podem parar de estacionar, mas estão lá. Ainda também os passeios ficam naturalmente transitáveis para os peões. E ele também já viu, de facto, a prejudicar viaturas da GNR, PSP e bombeiros, pá. Portanto, esta mensagem do Luís, nós vemos isto todos os dias, pá. A malta facilita mesmo. Então esta questão, GNR, PSP e bombeiros, por amor da santa, pá, a sério, não se deve fazer isto em lado nenhum. Passeios é para os peões, ponto final, não é para os carros lá parar, não é? Mas as pessoas facilitam muito, não é? Bom dia, boa viagem, nós só queremos o vosso bem, pá, só o vosso bem, queremos vivos, acima de tudo vivos, não é? E, ora, eu recordo que os combustíveis vão subir para a semana, 7 cêntimos o gasóleo, 3 cêntimos de gasolina, a partir de segunda-feira, voltam a subir. 9 e 16, vamos lá falar do tempo, previsões para hoje e para os próximos dois dias. Mais uma vez, boa viagem, está na estrada. Amanhã está lindíssima, estamos com 20 graus de temperatura no fundão, muito sol, muito azul no céu e algum vento por cá pelo fundão, mas está-se bem, está-se bem. Ora bem, temos então regiões norte e centro hoje, para o céu muito nublado, pois já um pouco nublado na parte mais interior da partida da tarde, aguaceiros em geral fracos e dispersos, sendo menos prováveis na parte mais interior, e mais frequentes no extremo norte. Está bem, pode haver trovoadas. Vento fraco a moderado até 30 km/h, pode chegar aos 40 km/h nas terras altas, em especial na região centro, a partir da tarde. Descida a temperatura máxima, em especial no interior. Na região sul, céu pouco nublado ou limpo, períodos mais nublado até ao meio da manhã. O vento pode chegar também aos 40 km/h a partir da tarde na faixa costeira das terras altas e rodando temporariamente para o sudoeste na costa sul do Algarve durante a tarde. Se a temperatura máxima é em especial no interior e pequena subida na faixa costeira do Sotavento Algarvio. Isto é para hoje. Temperaturas máximas previstas para esta semana para a região: 28 graus para Fundão, 29 para Covilhã, Pena Macor e Belmonte, 30 Castelo Branco e Ilha Nova, 24 na Guarda, na Serra da Estrela máximas de 15 na Torre, 18 para a Saúde e 19 nas Espanhas Douradas. Para amanhã, sábado 25, amanhã, dia de Santiago. Período de céu muito nublado, tornando-se gradualmente pouco nublado na região sul, a partir do meio da manhã. Temos água seca dispersa no norte e centro, até o final da tarde. Pode haver trovoada no interior norte. Vento fraco até 30 km/h, pode chegar aos 40 e também ter rajadas até 60 km/h na faixa costeira ocidental e nas terras altas, a partir da tarde. Amanhã, pequena subida da temperatura máxima na região norte. Amanhã, nós por cá, vamos ter máximas de 26 graus para Fundão, desce outra vez, Fundão 26, Covilhã, Pena Macor 29, Castelo Branco e Ilha Nova 30 e Belmonte 27, Guarda 23. Amanhã na Serra da Estrela, máximas de 15 na Torre, 18 para a Saúde e 20 nas Penas Douradas. Por último, no domingo, dia dos avós, 26 de julho, céu pouco nublado ao limpo, apresentando períodos de maior nubosidade no litoral norte e centro, até o início da manhã, vento fraco a mudado até 30 km/h, pode chegar aos 40 km/h na faixa costeira ocidental, a partir da tarde e nas terras altas até o início da manhã. Subida da temperatura máxima. E as máximas voltam a subir no domingo. Pois é, pois é. Isto é montanha-russa, é o sobe e desce. Então no domingo, por cá, nós vamos ter máximas de 33 graus, 33 para Fundão e Belmonte, 34 Covilhã, Castelo Branco, Penamacor e Danha Nova, 24 na Guarda. Na Serra da Estrela, no domingo, máximas de 21 na Torre, 25 nas Espanhas da Saúde e também nas Espanhas Douradas. Previsões do tempo para hoje, para os próximos dias e as respectivas temperaturas máximas previstas. 9 e 19, assim anda o verão de 2026.
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0: Nove e 19, segue a música agora com Cláudia Pascoal e o Mike. 3 é demais, dizem eles. Mike, El Knight e Rebeca. Oi, oh, bem está. 3 é demais, vamos lá ouvir com atenção. Beijinhos e abraços, bom dia.

0: Opa, para o verão, para os arraiais, isto é ótimo, pá. Isto é para a malta dançar, isto é ótimo. E não faço mais comentários quanto à letra. Não faço mais comentários. Três é demais. Não faço comentários. Cláudia Isabel, Michael Knight, Michael Knight e Rebeca. O tema é 2024, portanto não tem muitos anos. É 2024. Três é demais. Ora, o verão tem destas coisas. E viva o verão. Dance. Ok, está bem. Ora bem, 9h24, bom dia, Cova da Bã, semana 30 do ano, estamos na fase da lua quarto crescente, signo caranguejo, é isso mesmo, estamos a 160 dias do final do ano, é isso mesmo, para final de 2026. Mês 7, julho, faltam 8 dias para o final deste mês, neste mês os dias diminuem em Lisboa 39 minutos e no Porto 41 minutos. Hoje, dia 24, o dedicado a Santa Cristina, o nascimento em 1802 de Alexandre Dumas, romancista. Dia dos Primos. E hoje é feriado municipal em Condeixa Nova e em Pedrógão Grande. Amanhã, dia 25, dia de Santiago, Apóstolo. Dia Mundial da Prevenção do Afogamento. Dia da Galiza, amanhã. Feriado municipal em Cantanhede, Solorique de Basto, Mira, Mondim de Basto, Ovar e Santiago do Cacém. Amanhã, 25 de julho, feriado municipal. Dia de Santiago. Domingo, dia 26, dia dedicado aos avós, pá. Dia dedicado a São Joaquim e a Santa Ana, pais de Nossa Senhora. Você que tem avós, maravilha, preserve-os, pá, não se esqueça deles, está bem? São pais duas vezes. Dia Mundial dos Avós, domingo. E domingo é feriado municipal em Loures. Pronto, era isso que eu vos queria dizer também. Não está de nada, vamos ouvir os músicos que vão passar pela Feira Raiana e Ilha Nova hoje, amanhã e domingo. Agora, vamos ouvir falar de trânsito outra vez. Eis o balanço das últimas 24 horas. Paulo Brito, bom dia de novo.
1: Bom dia, Miguel Malaca. Nas últimas 24 horas, a GNR no distrito de Castelo Branco registrou um total de 5 acidentes, de que resultaram 4 feridos graves e 4 feridos ligeiros. Um desses graves acidentes ocorreu no concelho da Covilhã, em Unhais da Serra, ontem cerca das 13. Tratou-se de uma colisão entre um veículo ligeiro e um velocípede que causou um ferido grave. Precauções na estrada redobradas. O conselho do dia é não beber álcool se for conduzir e tenha uma boa viagem.
0: Muito bem, obrigado, Paulo. O balanço das 24 horas, todo o cuidado é pouco, naturalmente. Conduza com prudência, ultrapassa em segurança, condução mais defensiva, liga as luzes, usar o pisca obrigatório, condução de segurança, não beba álcool, não faltar a móvel, respeito para ser respeitado na estrada, não pare nos passeios. Dê prioridade aos peões nas passadeiras. Peão, você deve passar na passadeira, não é ao lado da passadeira, certo? E atenção à malta que anda aí de fones. Ouve musiquinha, pá. Os carros agora, né, quase nem se ouvem. Com os motores, quase nem se ouvem. Bom, e então os elétricos, não é? E as pessoas atravessam, não olham de um problema para o outro, atravessam. E depois acontece, dizem que têm azar. O máximo cuidado, está bem? Ok. Combustíveis vão subir a partir de segunda-feira, 7 cêntimos gasóleo, 3 cêntimos gasolina. A partir de segunda-feira fica esta nota. E também ontem temos uma colisão na A23. Faz 6 feridos, 3 dos quais crianças. Uma colisão entre 2 veículos. Foi ao quilómetro 123.7, no sentido sul-norte. Provocou na noite de ontem 6 feridos, 3 dos quais crianças, disse fonte da Proteção Civil. O alerta para o acidente foi dado às 10h07 da noite. Segundo a mesma fonte, entre os feridos estão 3 crianças. Opa, o máximo cuidado. Está a ver? É o máximo cuidado. O máximo cuidado. Temos que essas vítimas foram transportadas para o Hospital Amado Lusitano em Castelo Branco. Estas crianças com cerca de 1, 8 e 10 anos de idade. Epá, já não bastasse a criança que faleceu dentro de um carro, de uma creche, desde manhã até ao final da tarde, por amor da santa, pá. Uma miúda de 18 meses. Isto é de loucos, pá. Isto é de loucos. Agora aqui também, este acidente, dois carros chocaram e, portanto, temos 6 feridos. Foi ontem à noite na A23, sentido sul-norte, ao quilómetro 123.7. as crianças então de 1, 8 e 10 anos de idade. As 6 vítimas foram então transportadas para o Hospital Metropolitano em Castelo Branco. Nas operações de socorro estiveram envolvidos os bombeiros de Castelo Branco, a viatura médica de emergência e reanimação, a VMER, autoridades e a concessionária da A23, a Global Via. No local estiveram 25 operacionais apoiados por 12 viaturas. Foi ontem à noite na A23. Portanto, epá, tome lá cuidado na estrada, está bem? Faça lá um favor a si próprio, ou a si própria. Respeitinho.
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0: Bom dia, Cova da Beira, 9h29.
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0: Já voltamos.
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Muito bem bonito este tema, um tema de verão também, um tema bem refrescante. Os internacionais, não fujas de mim. Foi assim que voltámos dos comerciais. Nesta hora de não estar nada, vamos dar os parabéns a quem faz anos. Estamos a 24 minutos e meio das 10. Bom dia, Cova da Barra. Ora bem, hoje realiza-se o funeral de Luís Represas, só para família e amigos. A família e amigos despedem-se de uma das vozes da música, maiores da música portuguesa. Faleceu na passada quarta-feira devido à doença prolongada aos 69 anos. Ele, em 2027, ia comemorar 50 anos de carreira. Tinha espetáculos marcados para Lisboa e para o Porto em abril. Mas, infelizmente, o cancro fez das suas, não é? Luís Represas, que descansa em paz. Fica, no entanto, a sua voz, magnífica voz, e as suas músicas, suas canções, a nível pessoal e também a nível do Estrovante, obviamente, não é? Portugal presta hoje a última homenagem a Luís Represas, um dos nomes mais marcantes da música portuguesa, cujo funeral decorre esta sexta-feira em Lisboa. Ora bem, após um velório público, foi ontem, que reuniu familiares, amigos, admiradores e diversas figuras públicas da cultura na Basílica da Estrela, a cerimónia, figuras da cultura, da política, entre outros. A cerimónia fúnebre acontece depois de uma celebração religiosa marcada para as 3 da tarde desta sexta-feira, no mesmo local, seguindo-se um funeral reservado à família. O cantor e compositor morreu na quarta-feira aos 69 anos, na sequência de uma doença prolongada, numa altura em que assinalava 50 anos de carreira. A informação sobre a cerimónia dos fúnebres foi confirmada também à agência Lusa, por fonte da agência que representava o músico, indicando que o velório decorreu ontem, entre as 16 e as 10h30 da noite, e foi aberto ao público na Basílica da Estrela. Luís Represas nasceu em Lisboa em 1956, deixou uma marca profunda na música portuguesa, desde que, em 1976, foi um dos fundadores do Estrovante, justamente com o covilhanense João Gil, entre outros, grupo que viria a tornar-se uma referência incontornável da música popular portuguesa. Ao longo das décadas de 80, início dos anos 90 do século passado, a banda editou álbuns emblemáticos como Baile no Bosque, 81, Cais das Colinas, 83, trabalhos fortemente inspirados na tradição musical portuguesa e que ajudaram a definir uma geração. Depois da separação do Estrovante, os elementos seguiram carreiras individuais, embora o grupo se tenha voltado a reunir em diversas ocasiões especiais. Esses regressos aconteceram em 1996, 2017 e mais recentemente em março deste ano, com concertos esgotados em Lisboa e no Porto, que demonstraram a permanência da ligação do público à banda e ao seu repertório. E eu tive esse privilégio de ver o Estrovante ao vivo em março em Lisboa, no Mel Arena. Foi fantástico, fantástico. A carreira solo de Luís Represas começou em 1993 com o álbum Represas, gravado em Cuba e inspirado por uma viagem àquele país. Deste trabalho fazem parte temas que se tornaram alguns dos maiores êxitos da sua carreira, como Fora do Tempo, Neva Sua Marginal e Feiticeira. O seu percurso artístico manteve-se ativo ao longo das décadas seguintes, tendo editado em 2024 o álbum Miragem, o mais recente da sua discografia. Além da música, Luís Represas destacou-se pelo envolvimento em causas humanitárias e políticas, nomeadamente no apoio à independência de Timor-Leste. A canção Timor, com música de João Gil e letra de João Monge, integrada originalmente no álbum Um Destes Dias, de 1990, do Estrovante, ganha uma dimensão simbólica durante o processo de autodeterminação do território. Em 1999, o grupo voltou a reunir-se para interpretar o tema que acabaria por se tornar um dos hinos da luta timorense. A letra foi posteriormente traduzida para Tetum por Xanana Guzmão. O reconhecimento desse contributo levou então o Presidente da República Jorge Sampaio a convidar Luís Represas para integrar a visita oficial a Timor-Leste realizada no ano 2000. Anos mais tarde, em 2016, o músico foi distinguido com a Medalha de Ordem de Timor-Leste, atribuída pelo então Presidente timorense Tao Matan Ruak, em reconhecimento pelo apoio prestado ao país. Também em Portugal, viu o seu percurso ser oficialmente reconhecido. Em 2005, recebeu do Estado português a Ordem de Mérito no grau de Comendador, distinção que premiou uma carreira marcada pela promoção da cultura e da música nacionais. Ao longo de 5 décadas de atividade, Luís Represas colaborou com alguns dos maiores importantes artistas portugueses e internacionais. Entre os músicos com quem trabalhou encontram-se Fausto Bordal Dias, José Afonso, Carlos do Carmo, Bernardo Sassetti, Jorge Palma, Pablo Milanês, Ivan Lins, Martinho da Vila, Simone, Gilberto Gil, Carlinhos Brown, Company II e Phil Collins, entre muitos outros. Company II e Phil Collins. Muito bem. A data
À data da sua morte, o cantor encontrava-se a celebrar 50 anos de carreira, tinha anunciado dois concertos comemorativos nos Coliseus de Lisboa e Porto, previstos para abril de 2027, espetáculos que iriam simbolizar meio século de um percurso artístico que atravessou gerações. É hoje o funeral deste grande cantor, músico e compositor, chamava-se Luís Represas. Que descanse em paz.

0: Mais um grande tema da grande carreira de Luís Represas, o inconfundível, o imortal. Luís Represas vai hoje entrar em Lisboa depois das 3 da tarde. Que saudade já. Luís Represas não é por castigo do trabalho Código Verde. Viu a última vez em março passado, em Lisboa, e entrevistei-o várias vezes no Fundão e na Covilhã nos anos 80 do século XX. Pois é, fica na memória. Estamos a 13 minutos das 10. Olá, Paulo Abito, bom dia de novo. Vamos lá aos títulos jornais.
1: Bom dia, Miquel Malaca. O governo já decidiu sair de 17 empresas. Grupo de trabalho pede mais vendas. É o destaque do Jornal Público, que chama ainda à capa a entrevista com Adam Phillips, rockstar da psicanálise. PS mantém-se à frente das intenções de voto e chega e ultrapassa a AD. É o barómetro DN Aximage. Na primeira página do Diário de Notícias, ainda Nelson Évora tenta ser campeão nacional em triplo salto aos 42 anos. Também na capa do DN, a polémica Luís Neves. Chega, admite moção de censura, mas não a deseja, diz Ventura. Primeiro-ministro, segura-ministro. A morte de uma criança esquecida na carrinha da creche está nas primeiras páginas do Correio da Manhã e do Jornal de Notícias. A menina de 18 meses ficou 8 horas à porta do colégio e só foi encontrada quando os pais a foram buscar. Ainda no JN, o arranque em falso do Benfica na Liga Europa, que é também o tema da capa dos desportivos. Águia desilude, escreve a bola, a propósito da exibição muito pobre dos encarnados na Suíça e inaceitável, diz o Record. No Expresso, Montenegro resiste e empurra saídas do governo para depois do verão. Ainda no Expresso, como os portugueses ganharam o hábito de ir à praia.
0: Muito bem, Paulo, muito obrigado. Foi a Revista de Imprensa, a segunda edição.
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0: Há 40 anos.

Muito bem, muito bem. Hoje é dia do seu aniversário, 24 de julho de 2026. Parabéns! Como é que você está? Está tudo bem? Já lhe deram os parabéns? Não, ainda não. Nem uma mensagenzinha, nem nada. Pá, não se, espero que as pessoas não se esqueçam. Dar os parabéns a quem faz anos. Exatamente. Eu estou a fazê-lo agora. Não conheço a maior parte das pessoas que fazem anos hoje, mas dou-lhes parabéns. Obviamente, obviamente. Beijinhos a elas, abraço a eles. Parabéns, parabéns a todos e a todas. Que tenham um dia belíssimo também na nossa companhia. Parabéns! Bom, para além de si, olha, eu sei que, por exemplo, hoje, o Ricardo Godinho do Fundão faz anos 42, a Juliana Amaro faz 41, a Ana Paula Conceição Mendes faz 54, o Galbino aqui no Fundão faz 41, um abraço Hugo, a Andréa Marques faz 35, a Paula Daniel faz anos, a Maria, natal de Coimbra, reside em Lisboa, também faz anos, o ex-presidente do PSD e ex-primeiro-ministro de Portugal, Pedro Passos Coelho, faz hoje 62 anos, também a cantora, vamos ouvir lá aqui como prenda musical, Jennifer Lopez, faz hoje 57, é uma jovem. André Gil Gonçalves, Manada Velha, faz 35. Um abraço para o André Gil Gonçalves, 35. Hugo Mendes, França, faz 30 anos. Joaquim Damaso, do Machalinho, faz 67. A Sara Carvalho, de Ornelas do César, faz 22. Também a cantora Linda faz anos hoje. A Cláudia Silva faz hoje 28 anos. Não, faz 46, se é que é. Cláudia Silva faz 46. E deixei por último a Verónica Hilário. Esta jovem que trabalhou aqui na Rádio Cova da Beira, é verdade. Ela é natural do Sabugal. Trabalha atualmente na Associação de Futebol da Guarda. Olá, Verónica. Verónica. Um grande beijinho para ti. Muitos parabéns. A Verónica festeja hoje 28 anos. Parabéns, jovem. 28 anos. Verónica Hilário. Pois bem. Então são os gips do dia, tal como outras pessoas festejam o seu respectivo aniversário. Parabéns a todos e a todas. Jennifer Lopez faz hoje 57 anos e canta Que Assiste. Eu nada. Eu não fiz nada. Só estou a falar.

0: Jennifer Lopez, ela canta bem e dança bem, que é Sister. O tema, olá, Tânia, queres entrar? Entra, entra. Entra lá, minha querida, diz-lhe um bom dia aos ouvintes. Diz-me bom dia.
1: Bom dia.
0: Diz bom dia. Ah, não tens problema. Não te nerves. Portanto, isto é, faz hoje 37 anos, é isso? Ana Reis, ah, está bem, no restaurante da sua casa. Não posso dizer o nome, não posso, publicidade. Mas é Ana Reis, do restaurante em Souta Casa, faz 37 anos. Bom dia, Ana Reis, beijinhos, parabéns também. Bom dia, Souta Casa, restaurante. Merece uma refeição de borla. Não, estou a brincar com vocês. Parabéns, Ana Reis, parabéns, um dia feliz. Portanto, mais uma vez, parabéns a todos. A Jennifer foi a nossa banda musical, ela que hoje também comemora 57 anos. Parabéns a todos e a todas, incluindo agora Ana Reis, que chegou via Tânia.

0: Estamos a 3 minutos das 10.
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0: Quem mais? Quem mais? Fechamos a hora, como é habitual, com a rubrica em reposição pela sua saúde. Até já.
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4: Olá, Sr. Doutor, bom
5: Olá,
4: dia, como
5: bom
4: está?
5: Dia. Tudo bem?
4: Isto, a preocupação das pessoas, folgo muito em saber que é cada vez mais, porque fazem-nos perguntas sobre tudo e sobre aquilo que mais as preocupa na alimentação. Hoje a pergunta tem a ver com o marisco, engorda ou não?
5: Olha, eu costumo dizer, o marisco engorda a carteira de quem o vende, pelo menos disso. Não engorda, em princípio não. Se comer o marisco sem molhos, por exemplo, se for comer uma sapateira, a sapateira tem o recheio,

0: já tem maionese, tem ovo cozido, tem ketchup, portanto, junto à carne da sapateira. Portanto, mas comer camarão, de preferência que não for salgado, está bom, não engorda. Pronto. Agora, também tu tem com peso e medida.
1: Agora, atenção às pessoas que sofrem da chamada gota, não é?
0: Pois que...
1: É pôr do lado do marisco.
0: Mas isso, as pessoas que não podem comer marisco, é lhes dito, olha, não coma marisco, não é? E depois as pessoas têm que ter atenção, é que há umas não comem marisco, mas comem um molho. E o molho engorda. Esse é que engorda. O molho do marisco, por exemplo, fritar camarões, fritá-lo em manteiga, ou depois com alho, depois vai lá com o pão. Isso é que engorda. Agora, os ketchups também é a mesma coisa. Como já dissemos, agora, para já o que é necessário saber é que o marisco é muito rico em água, tá? E tem poucas calorias. Portanto, se for as ameijas abertas, a mulher um pato, com pouco azeite, com muita cebola e alho, não é? Metida dentro de uma panela, vai-se abandonando, etc., se forem muito. É que ele depois regar com um bocadinho de vinho branco, claro que fica bem, não vão é comer o molho. Esse molho que fica pode servir para fazer uma sopa.
1: Ah, pois, está a perceber? Mas as pessoas são gulosas.
0: Isso é que e nós também temos que saber que atrás do marisco vem o pão com manteiga, vem os patês, vem tudo aquilo. Portanto, é necessário que o marisco não engorda, nem engorda a nossa carteira. Isso é que é importante chamar a atenção.
1: Não é nossa, a nossa emagrécia. Pois. É dos outros?
0: Pois, porque sabe uma coisa, é que há dietas até que põem marisco. Têm marisco.
1: Ah,
0: quem
1: é?
0: Pode, é. Nos países onde há muito marisco é barato, ele se for cozido apenas não engorda. Não é?
1: Muito bem. Então, até à próxima edição.
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4: Muito bem, foi a rubrica em reposição pela sua saúde. Ouvindo o sinal horário, já estamos na última hora do Bom Dia Cova da Beira. Passa um minuto da hora certa. Deixe-se ficar, até já.
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Grande projeto este, pá. Bom, boa música, música portuguesa. O projeto chama-se A Garota Não. Vale a pena. O tema Eva. Ora bem. Tema de abertura para a terceira e última parte do Bom Dia Cova da Barra. Hoje é sexta-feira, 24 de julho. O meu nome é José Miguel Moleca. Beijinhos e abraços. Passam 10 minutos e meio das 10. Daqui a pouco vamos para a primeira rubrica da hora. São 4, ok? E há sugestões fora de casa. Há muitas. Já aqui falei em várias. Vou falar de outras. Para já, referir que hoje é o dia de Santa Cristina. Verdade. Santa Cristina, que se celebra anualmente a 24 de julho, data em que a Igreja Católica assinala a memória litúrgica desta jovem mártir cristã, venerada pelo seu exemplo de coragem, fidelidade à fé e à perseverança perante a perseguição. Quem foi, afinal, Santa Cristina? Segundo a tradição, Santa Cristina de Bolsena nasceu no século III, em Bolsena, na região de Etrúria, atual Toscana, em Itália, no seio de uma família rica e influente. Era filha de Urbano, governador da região e fervoroso defensor da religião pagã. Ainda muito jovem, Cristina despertou o interesse de vários pretendentes, mas recusou o casamento para se dedicar inteiramente a Deus. Influenciada pelo contacto com cristãos da época, converteu-se ao cristianismo e passou a rejeitar o culto aos deuses romanos. A conversão da Cristina provocou a indignação do pai, que tentou obrigá-la a renunciar à sua fé. Perante a recusa da filha, Urbano submeteu-a a diversos castigos e torturas. Segundo a tradição, Cristina foi presa, açoitada, queimada, lançada ao lago com uma pesada mó atada ao pescoço e sujeita a outros suplícios. Caramba! Em várias destas provações, ou provocações, melhor dito, em várias destas provocações, teria sobrevivido de forma milagrosa, fortalecendo ainda mais a fé dos cristãos que testemunhavam o seu sofrimento. Após a morte do pai, os governadores que lhe sucederam continuaram a perseguição. Finalmente, por volta do ano 300, Cristina foi morta, tornando-se mártir da Igreja. Hoje, então, é o dia de Santa Cristina. Bom dia, Cova da Beira. Estamos na última hora do seu programa. É a última edição da semana também. Rocky Vários canta Cristina. Não vais levar a mal, mas diz o Rocky Vários que beleza é fundamental.

Uye, bravo! No dia de Santa Cristina ouvimos o tema Cristina, beleza é fundamental, a voz da Midus, o som dos rock e vários. De vez em quando sabe bem viajar no tempo através da música, né? Passam quase 17 minutos das 10. Ora bem, hoje é o dia também internacional do autocuidado. Celebra-se anualmente a 24 de julho. Criado pela Organização Mundial de Saúde, a data organizada do Dia Internacional do Autocuidado visa promover a literacia em saúde e incentivar a prática diária de hábitos que previnem doenças e melhoram o bem-estar físico, mental e emocional. O autocuidado vai muito além de miminhos esporádicos, é um pilar fundamental da medicina preventiva. Algumas práticas essenciais para assinalar a data incluem saúde física, manter uma dieta equilibrada, garantir um sono reparador, 7 ou 8 horas, praticar exercício físico regularmente. Saúde mental, estabelecer limites saudáveis, reservar tempo para o descanso e procurar ajuda profissional quando os níveis de stress se tornam insustentáveis. A reflexão central deste dia é que cuidar de si não é egoísmo, mas sim uma necessidade para viver com mais qualidade e energia. Pimba, assim mesmo. Dia Internacional do Autocuidado. Daqui a pouco vou falar-vos também do Dia dos Primos, pois é claro. Ora, jantar convívio. Ah, mais iniciativa fora de casa. Jantar convívio, comemorações do Dia do Rancho Folclórico da Fatela, Conselho do Fundão. É no domingo, na sede do rancho. Domingo, dia 26, há muito come e bebes. E o DJ Sergi vai passar por lá. Jantar convívio, Dia do Rancho Folclórico da Fatela. Pois bem, há mais sugestões. Vou falar agora, sabem do quê? Vou falar-vos da Feira Reiana, pois, que continua a decorrer em Idanha Nova até ao próximo domingo. Quanto à música, pois bem, hoje, dia 24, temos a Raia, às 10 da noite, no palco Adufe, e a atuação dos DAD, às 11h30 da noite, no palco Feira Reiana. Isto é no dia de hoje. Para amanhã, dia de Santiago, temos o Grupo Algarvio Iris, no palco Adufe, às 10 da noite, e o Escalema, às 11h30 da noite, epá, no palco Feira Reiana. Isto tudo no dia de amanhã. Iris! 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

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Grupo Algarvio Iris vão estar amanhã à noite em Idanha Nova, na Feira Reiana. Amanhã, 10 da noite, no Palco Adufe. Depois, amanhã também, às 11h30 da manhã, no Palco Feira Reiana, os irmãos Santo Pé Príncipe vão passar por

0: Muito bem, o Escalema, amanhã, 11:30 da noite, no Palco Farraiana, Idenha Nova, os irmãos António Fradique Ferreira. O Escalema, Idenha Nova, amanhã. Depois a feira fecha no domingo, dia 26, com a música do grupo Ciranda, às 10 da noite, no Palco Adufe, e a apresentação da Filarmónica Idenhense, e convidados às 11:30 da noite, no Palco da Feira Raiana. Tudo isto nos próximos dias também, Idenha Nova. Dia da Capinha, cumprimentos à Capinha, Conselho do Fundão, dia da Freguesia, é no próximo domingo, a partir das 5 da tarde, com várias iniciativas e inaugurações também. Temos o Arraial do Gaiato, em Valverde, recinto das festas, no Carvalhal, também este fim de semana. Também não perder, é pela Ajuval, Arraial do Gaiato, 26, Carvalhal, Valverde. Temos ainda a Peneia Coletiva, estreia Andar, Dormir, Comer e Falar. Ok, vai ser hoje e amanhã, às 9 da noite, na Fábrica da Criatividade, na cidade de Castelo Branco. Temos a Treveste, Bruxas, andam as bruxas do Sabugal, é isso mesmo, a partir de hoje e até domingo. Hoje há abertura às 9 horas, depois temos muitas iniciativas relacionadas com as bruxinhas, ui, até para ver bruxinhas a voar nas vassouras. Depois amanhã ao meio-dia há abertura do recinto e no domingo também ao meio-dia. Temos então esta iniciativa Sabugal, a Treveste. Temos aí o fim de semana das bruxinhas. Muito bem. Temos nos Buxinos, festa em honra de Nossa Senhora das Necessidades, a partir de hoje e até domingo também, com apoio da Câmara Municipal do Fundão, junto de Freguesia de Bogas de Cima, aqui no Conselho. Buxinhos, aí está, Buxinos, temos a festa em honra de Nossa Senhora das Necessidades este fim de semana. Temos ainda, em Castelo Branco, o ciclo Bonifrates, ao poder, apresenta hoje, amanhã e domingo, três propostas de teatro de marionetas. Olha que maravilha. O ciclo abre hoje, às 6 da tarde, o Parque da Cidade recebe uma companhia, Red Claw Teatro de Marionetes, que vai reviver o tradicional teatro Dom Roberto. Depois temos isto no dia de hoje. Temos também no domingo, às 10 da manhã, iniciativa, e depois às 6 da tarde também. Tudo isto em Castelo Branco. Temos uma caminhada à Lagoa dos Cântaros, promovida pelo Clube Nacional de Montanismo. A concentração é às 8 da manhã, de domingo, na Pousada de Juventude, na Serra da Estrela. Caminhada à Lagoa dos Cântaros. Inscreva-se. Temos também Ribeira da Isna. Este fim de semana, iniciativa. Muito bem, com José Malhoa, Morena Coduro, entre outros cantores. Ribeira da Isna, hoje, amanhã, domingo e também segunda-feira. Festa de um dia, temos o Rancho Folclórico de Silvares, aqui no Conselho do Fundão, organiza no dia de amanhã, sábado. Amanhã, dia de Santiago, eu impondi para o Rancho Folclórico de Silvares. É a festa de um dia. Portanto, é a contagem decrescente para 2027, para o Festival Internacional. É no domingo, amanhã sábado, dia 25, em Silvares. Temos Alqueidão, Festa de Verão 2026, hoje, amanhã e domingo também. Alqueidão em festa. Viva o verão, pá! O regresso mais esperado, Festa da Espuma, com Neon Lights, vai ser hoje com o DJ Mika, a partir da meia-noite, em Cortes do Meio, Boça, Conselho da Covilhã. Organiza o Esportivo Animação Cultural da Boça. Meia-noite, DJ Mika, com a Festa de Espuma. Não se esqueça de levar a t-shirt, está bem? É esta noite, esta madrugada. Muito bem, sábado, sexta para sábado. A outro nível, 13º Festival de Música Antiga, em Castelo Novo, a partir de hoje e até domingo. A abertura é hoje na Praia Fluvial, às 5 da tarde, com Alta Ensemble. Depois temos muita música, que é para hoje, que é para amanhã, a partir das 10 da manhã, e também no domingo, a partir das 10 da manhã. A não perder este 13º Festival de Música Antiga, Castelo Novo Fundão, a partir de hoje e até domingo. Temos também hoje, Teatro das Beiras, a Auto-Exultação da Paz, a nova peça, no Monte Índio, entrada gratuita, Teatro das Beiras, Monte Índio, em Castelo Branco, esta sexta-feira, a partir das 21h45. Temos também, no município de Manteigas, temos uma iniciativa marcada para o dia de amanhã, que são rastreios, tem a ver com o Dia dos Avós, que se celebra no domingo, mas o município de Manteigas promove esta iniciativa no dia de amanhã. 19º Festival de Dança, Crazy Girls and Boys, vai ser Dança em Movimento, Ritmo em Movimento, hoje, às 9h30 da noite, junto à sede do Luto Esportivo, Animação Cultural da Bolsa. Voltamos a falar da Bolsa, Cortes do Meio, Conselho da Covilhã. Depois temos a Festa da Espuma, mas às 9h30 da noite temos música e dança em movimento. Muito bem. Crazy Girls and Boys apresentam este Festival de Dança, o 19º, que maravilha, a partir das 21h30. Bolsa, Guarda, recebe a 44ª edição do Festival de Folclore Corpos da Terra, este sábado, dia 25, promovida a iniciativa pelo Centro Cultural da Guarda, com apoio do município da Guarda, da CCRD Centro, junto de freguesia da Guarda. Vai ser amanhã, a partir das 9h30 da noite. Ora bem, temos também cinema, para fechar, as sugestões, mínimos e Monstros. Vai ser um filme de animação no município, no Auditório Municipal de Manteigas. Amanhã, sábado, 9h30 da noite, cinema para ver em Manteigas. E tanta coisa boa, não é? Olha, tenha uma boa viagem. E vá a todas.
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0: 10h31. Pedro Ribeiro, bom dia. Vamos lá à tua rubrica.
2: 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Olá. Esta semana foi dedicada ao tema avaliação neuropsicológica. Ao longo desta semana, percebemos que a avaliação neuropsicológica é uma ferramenta essencial para compreender e avaliar o funcionamento do cérebro. Percebemos que através de certos testes e procedimentos estandardizados, é possível avaliar diferentes capacidades cognitivas, identificar déficits e potencialidades, apoiar diagnósticos e orientar intervenções clínicas. Mais do que elaborar um diagnóstico, a avaliação neuropsicológica irá permitir conhecer o perfil cognitivo da pessoa, acompanhar a sua evolução e definir estratégias que promovam a sua autonomia e qualidade de vida. Aceita o nosso conselho? Cuide diariamente da saúde do seu cérebro. Pratique exercício físico. Tenha uma alimentação equilibrada. Durma bem. Faça uma boa gestão do stress. Mantenha uma vida social ativa e estimule a sua mente através da leitura, da prática de jogos e da aprendizagem de coisas novas. Este é um conselho do MemoMove. 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
0: E ainda bem, obrigado Pedro Ribeiro, obrigado equipa, cumprimentos a todos, boa sexta-feira, bom fim de semana e até a segunda-feira para mais uma rubrica. É uma rubrica diária, de manhã, com repetição à tarde, nas matérias da rádio, entre as 15 e as 18. 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
0: 10h33, já voltamos.
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0: Pois é, pois é. Isto é o que dá a meter-se com as meninas da terra, pá. Isso é horroroso. Levaste um real porrada, não é? Baile da paróquia, verão, muitos bailes, todo o cuidado é pouco. Divirtam-se, mas não se metam com as meninas, pá. Isso mesmo. Rio Veloso. Voltámos assim em dois comerciais. Bom dia, Cova da Beira.
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0: Para o país e para o mundo, através da emissão online, página de internet, a rádio www.rcb-radiocovadabeira.pt. Já vamos falar do dia dos primos. Para já, Maria da Ferreira, bom dia, seja bem-vinda. Vamos lá viajar para as letras.
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4: O Meu Irmão, livro escrito pelo jovem escritor Afonso Reis Cabral, é o livro do que vos vou falar hoje. O tema é, de certa forma, controverso na medida em que aborda as relações familiares de pessoas com trissomia 21. Miguel é um rapaz, homem, que tem trissomia 21 e que vive com os seus pais e frequenta a APPA-CDM, como tantos outros, no Porto. Porém, no dia em que os seus pais morrem, é necessário decidir com quem Miguel vai viver. Esta é a altura mais difícil das famílias dos portadores desta e de outras deficiências. Enquanto os pais são vivos, a sua vida está asseguradamente feliz. Mas depois, não. É o caso de Luciana, uma menina também deficiente, por quem Miguel se apaixona perdidamente e que frequenta também a escola. Sem pai, acaba por ser abandonada pela mãe. Miguel tem duas irmãs e um irmão. Todos manifestam o desejo de tomar conta do seu irmão, mas é o narrador que fica com ele a seu cargo, apesar de, nos últimos 20 anos, ter levado uma vida distante dele. Por isso mesmo, ainda se torna um desafio maior. Tem de conquistar a sua amizade e a sua confiança, que, neste caso, terão de ser ainda maiores e mais profundas do que uma mera amizade fraterna. É nesse sentido que o narrador vai sempre tentando conjugar a sua vida de professor universitário com a de tutor do seu irmão. Contudo, Luciana revela ser um enorme peso e um enorme obstáculo a este relacionamento, pois não gosta do irmão de Miguel, que é o narrador, e este facto vai complicar ainda mais a vida familiar dos dois irmãos. Tujal é um dos espaços em que a narrativa ocorre e é uma muito, muito pacata aldeia de onde os seus pais eram oriundos, onde, na atualidade, apenas reside um casal e o seu filho, Kim, também este muito doente e que acaba por falecer. É nesta aldeia em que o narrador se refugia com o seu irmão, tentando apagar as memórias de Luciana em Miguel. Mas também aqui a vida se torna difícil, chegando a parecer uma caricatura, digamos. Trata-se de um lugar recôndito, totalmente isolado, onde a vida da única família se baseia na mera subsistência rural, lembrando os tempos pobres das povoações do interior de Portugal. Vivem tempos de grande estranheza, em que o narrador tenta aproximar-se de Miguel e tenta fazer-se amar. A narrativa é alternada entre a história vivida no Porto, onde as personagens residem normalmente, e no Tujal, onde se refugiaram, sendo o leitor confrontado com a necessidade de encontrar o fio condutor da história, o que, aliás, não é difícil. O que é difícil é o turbilhão de emoções que o escritor levanta no leitor ao narrar a vida de quem tem de se confrontar com a necessidade de conjugar a sua própria vida com a de uma pessoa portadora de deficiência. É ainda difícil para o leitor tentar pacificar-se, pensando que essa pessoa tendo todo o direito de ser feliz, pode não o ser. Esta verdade que acontece na história é difícil de aceitar. Muitos acontecimentos ocorrem na vida destes dois irmãos e o seu relacionamento acaba por ser feliz, mas com algumas contrariedades. É uma leitura que provoca muitas reflexões no leitor, que o confronta com uma dura realidade, mas cuja leitura aconselho. O Meu Irmão, de Afonso Reis Cabral, é o meu conselho desta semana. Eu que sou a Margarida Ferreira.
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0: Muito bem. Obrigado, Margarida Ferreira. Um grande beijinho, bom fim de semana, boas leituras e até à próxima sexta-feira. Esta rubrica é semanal, às sextas-feiras de manhã, com reposição à tarde, nas matinas da rádio, entre as 15 e as 18. Coloque a leitura em dia também. Aproveite o fim de semana para isso.
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0: Há 40 anos. Dia dos Primos é hoje. Comemora-se em Portugal, num dos países do mundo, a 24 de julho. Esta data tem o objetivo de aproximar os primos nas famílias de todo o globo. Para muita gente, os primos são um motivo de interesse nas reuniões de família. Enquanto os adultos discutem o estado das coisas, os primos brincam e estabelecem ligações especiais. O Dia dos Primos visa restabelecer os laços de infância criados entre os primos. Onde quer que você esteja, pode mandar uma mensagem ao seu primo ou prima nesta data especial. A origem da data é desconhecida, mas ao longo dos anos estabeleceu-se o hábito de comemorar o Dia dos Primos a 24 de julho. No Brasil, a data celebra-se a 26 de setembro. Sugestões para o melhor dia dos primos de sempre. Planeiem um encontro de primos, vejam um álbum de fotografias e recordem bons momentos juntos, envie mensagens de carinho aos primos, ofereça um cartão de parabéns, telefone aos primos preferidos, partilhe a data nas redes sociais, procure o contacto de primos perdidos no tempo ou por primos desconhecidos. Ora bem, hoje, Dia dos Primos, se tem primos e primas, acho que sim, deve ter, o preserve, porque é família, não é? É família. Bom dia.
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0: Olha a música de verão, refresque-se por cá, porque não tem hipótese de ir até agora ao sol da Caparica, a costa da Caparica. Mas não sei, não faço ideia, tem o fim de semana pela frente, não é? Peste e sida, sol da Caparica e viva o verão!
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0: Nem mais. 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
2: Saudações a todos os consumidores que acompanham mais uma rubrica em parceria com a Deco Centro aqui na sua rádio. A reforma do mercado de arrendamento que foi anunciada pelo Governo pretende responder a desafios importantes. Reforçar a confiança dos proprietários, reduzir a morosidade dos despejos e incentivar a colocação de mais imóveis no mercado. Naturalmente, estes objetivos são legítimos, mas o sucesso desta reforma dependerá também da capacidade para prevenir situações de incumprimento e garantir que as famílias conseguem manter uma habitação estável. E é aqui que residem as preocupações da DECO. Na nossa experiência, mostra-nos aqui que o principal fator de pressão financeira das famílias passou a ser o custo da habitação, quer seja através de um crédito à habitação ou do arrendamento. Em muitos casos, a renda absorve uma parte significativa daquilo que é o rendimento familiar, deixando pouca margem para despesas essenciais. Quando surgem imprevistos, como situações de desemprego, de doença ou até de separação, o incumprimento é frequentemente consequência da perda da capacidade financeira e não de uma escolha individual. Por isto, esta reforma deve reforçar mecanismos de prevenção e apoio às famílias antes que as dificuldades temporárias conduzam aqui à perda de habitação. Sem esta resposta, aumenta substancialmente o risco de exclusão habitacional e de vulnerabilidade social. A proteção dos proprietários também é indispensável, mas deve criar aqui, ou não deve, neste caso, criar novos obstáculos ao acesso à habitação. O reforço da liberdade contratual quanto às cauções e rendas antecipadas merece especial atenção, sobretudo num mercado onde a escassez da oferta reduz o poder negocial dos inquilinos. Para muitos jovens, famílias monoparentais ou agregados com menores rendimentos, a exigência de vários meses de caução ou de rendas antecipadas pode representar aqui um encargo incomportável, levando inclusivamente ao recurso ao crédito para poder suportar estes custos iniciais. É importante também a criação de um fundo de emergência habitacional, e esta medida é positiva, mas importa esclarecer quem pode beneficiar, quais são os critérios de acesso, a dotação financeira e, sobretudo, quando é que este é acionado. Para ser eficaz, este instrumento deve atuar antes da perda da habitação, apoiando situações temporárias de quebra de rendimento e evitando dificuldades transitórias e evoluam aqui para situações de maior fragilidade. Uma política pública eficaz deve prevenir o incumprimento e não apenas responder-lhe. Portanto, a confiança no mercado depende da proteção dos proprietários, mas também da capacidade das famílias poderem assumir e cumprirem aquilo que são os seus compromissos. A DECO vai continuar a acompanhar a evolução desta proposta durante todo o processo legislativo, defendendo soluções que promovam aqui o mercado de arrendamento mais equilibrado, mais transparente e acessível, conciliando a proteção dos direitos dos proprietários com a salvaguarda dos direitos dos inquilinos. Caso precise de apoio da DECO nestas matérias, já sabe, a DECO Centro pode ajudar. Contacte através do 239-841-004 ou através do endereço eletrónico deco.centro@deco.pt. 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
0: Ouviu com atenção, é uma rubrica importante também, todos nós somos consumidores e há 52 anos que a DECO existe para nos proteger também e para nos informar tudo isto, não é? Para nos ajudar também. Ora bem, DECO em Linha é a rubrica semanal às sextas-feiras de manhã, com reposição à tarde, às segundas-feiras, nas matinais da rádio das 15 às 18. DECO em Linha, parceria Rádio Cova da Beira, DECO do Centro.
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0: Há 40 anos, e se me permitem, vamos já ouvir a curiosidade. Bom dia, Fernando.
4: Sabia que a sanduíche foi inventada pelo vício do jogo? A sanduíche foi inventada por John Montagu, o quarto conde sanduíche. Era um jogador compulsivo que pediu carne entre duas fatias de pão, apenas com o objetivo de comer sem sujar as cartas.
0: Ah, que maravilha, pai. Só curiosidades boas, não é? Fernando Teixeira, um abraço para ti. Boa sexta-feira, bom fim de semana. As curiosidades do dia do Fernando Teixeira são transmitidas sempre à segunda, de segunda à sexta-feira de manhã, no Bom Dia Cova da Beira, e repostas à tarde nas matinés da rádio, entre as 15 e as 18. Fernando, até segunda.
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0: Estamos a pouco mais de 4 minutos das 11 e pronto, chegamos ao final de mais uma semana de edições do Bom Dia Cova da Beira, o seu programa da manhã, e está a passar de facto muito, muito depressa. Sexta-feira, 24 de julho de 2026. Voltou a ser um gosto, um prazer, um privilégio para mim ter estado com vocês. Espero que tenham gostado. Beijo por terem vindo. O meu nome é José Miguel Moleca. Continuem a ter uma boa sexta-feira. Tenham também na nossa companhia um belíssimo e um fantástico fim de semana, ok? Tudo a correr pelo melhor. Portem-se bem. Beijinho e abraço e divirtam-se também na nossa companhia. Eu regresso segunda-feira às 8 da manhã para mais uma edição do programa da manhã, o Bom Dia Cova da Beira. Mais uma semana de edições. Conto consigo? Posso contar consigo? Ótimo. Mais uma vez, bom trabalho, boas férias, tudo bom para si. Beijinhos e abraços e então até segunda-feira. Fechamos com música de verão. Fiz Limão. Bom refresco, pá. Maravilha. Do álbum 5 Dias e Meio, ele é o Miguel Araújo. Até segunda.

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0: Bom dia, avança a requalificação da Estrada Verde que liga Verdelhos ao Poço do Inferno. No próximo fim de semana, Capim assinala o Dia da Freguesia, homenagens e inaugurações marcam as comemorações. Futuro do interior em debate esta tarde no New End Lab, na cidade da Covilhã. Penamacor estreia corrida de São Silvestre, Vila Madeiro, no próximo mês de dezembro. Festival de Música Antiga começa hoje em Castelo Novo e prolonga-se naquela aldeia histórica do Conselho do Fundão até domingo. Ainda em Hanova, inserido na programação da Feira Reiana, hoje é inaugurada a exposição Vasta é Castela, no Centro Cultural Reiano.
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0: Bom dia. Avança a requalificação da Estrada Verde que liga Verdelhos ao Poço do Inferno. A obra, orçada em cerca de 1,5 milhão de euros, vai ser comparticipada pelo Estado em 500 mil. A Câmara da Covilhã assume o restante. São 6 quilómetros de uma estrada que já existe e que vai ser toda requalificada, como explica o Presidente da Câmara da Covilhã, Hélio Fazendeiro.
5: É uma estrada que está hoje feita não alcatroada. Vai ser qualificada com asfaltamento, com a melhoria das bermas numa distância de 6 km, que vai, no fundo, melhorar a circulação e a acessibilidade dentro da Serra da Estrela, não só no município da Covilhã, mas também naquilo que é o município de Manteigas, uma vez que vai ligar diretamente a um importante ponto de atração turística de toda a região, neste caso situado no concelho de Manteigas, que é o Poço do Inferno.
0: O autarca covilhanense gostaria de ver a obra concluída dentro de um ano e explica os passos que se seguem depois da assinatura do contrato de programa.
5: Ela está já com um projeto, seguem-se neste momento as necessárias autorizações das várias entidades, nomeadamente da EAPA, uma vez que estamos a trabalhar em pleno Parque Natural da Serra da Estrela, para depois termos as necessárias contratações à luz da contratação pública, provavelmente as autorizações necessárias do Tribunal de Contas, para depois termos a adjudicação e a concretização da obra, que prevejo que ronde os 120, 180 dias. Gostava muito que dentro de um ano e pouco, pudesse estar concretizada esta obra.
0: A Covilhã foi a anfitriã da assinatura de 10 contratos-programa no valor global de 14 milhões de euros de investimento, com uma comparticipação da Administração Central superior a 4,4 milhões de euros. O secretário de Estado da Economia e da Administração Local, Silvério Regalado, salientou a importância dos contratos-programa assinados para a concretização de diversos projetos.
6: É precisamente por isso que este momento cede muito à assinatura de 10 contratos. Cada projeto hoje apoiado responde a uma necessidade concreta, remove um constrangimento e reforça a capacidade de cada município para servir melhor as suas populações. Mas o seu alcance é também nacional. Quando qualificamos uma estrada, recuperamos um equipamento ou criamos melhores condições para investir, estamos a tornar o território mais coeso, a economia mais competitiva e o país mais justo.
0: Uma cerimónia que contou ainda com a presença do secretário de Estado Adjunto e do Ordenamento, José Maria Brandão de Brito, salientou também a importância dos investimentos em causa nestes 10 contratos para a valorização e coesão do território nacional.
7: Portugal só será verdadeiramente mais competitivo se for também mais coeso, pelo que a valorização dos territórios de baixa densidade, o reforço da atratividade do interior e a melhoria das condições de vida das populações serão sempre prioridades da ação governativa.
0: Os contratos-programa foram assinados na tarde de quarta-feira no Salão Nobre da Câmara Municipal da Covilhã. No próximo fim de semana, a Freguesia da Capinha assinala o Dia da Freguesia com o conjunto conjunto de iniciativas, desde logo a homenagem ao ex-presidente da Junta de Freguesia, mas também a inauguração da requalificação do bairro de São Marcos, Nuno Miguel.
8: A data vai ser assinalada no próximo domingo com um conjunto de iniciativas, entre as quais a inauguração da requalificação do bairro de São Marcos. Em entrevista ao programa Flagrante Direto da Rádio Cova da Beira, o presidente da Junta da Capinha recorda que já em 2025 a autarquia tinha prestado homenagem a José Luís Neves. No entanto, o nome do antigo autarca merecia ficar perpetuado na toponímia da freguesia e por isso o Parque Infantil da Aldeia vai passar a ter o seu nome.
9: Porque, no fim de falar com muita gente da Capinha, chegámos a essa conclusão que toda a gente nos falava nisso, que ele devia ter lá um espaço com o nome dele, porque foi, quer queiramos, quer não, foi um grande impulsionador para a Capinha, tanto ele como na altura até o nosso amigo Sopá de Gama, que foram dois homens que deixaram marcos visíveis na freguesia da Capinha. E a razão de nós termos pensado em dar o nome do parque ao José Luís das Neves Rebalo foi nesse sentido. E no fim de ouvirmos também parte de pessoas da população que conheceram bem e que lidaram com o José Luís. Eu não teve conhecido aqui no Fundão, na Capinha, nunca trabalhei com ele. Aqui, e entendemos por bem que é merecida.
8: Para além da homenagem a José Luís Neves, a autarquia da Capinha vai também inaugurar as obras de requalificação das acessibilidades no bairro de São Marcos. Um investimento que rondou os 87 mil euros, uma intervenção que há muito era reivindicada, sublinha Vítor Fernandes.
9: Iremos inaugurar a requalificação da zona de São Marcos. São Marcos é uma zona onde vivem pessoas idosas e tudo o que era de paralelos, não era Alcatrão, estava todo danificado, era só buracos. E de vez em quando as pessoas queriam andar, não tinham mobilidade. E foi a pensar se não podíamos andar a fazer um remendo. E então aguardámos e começámos numa ponta, acabámos na outra, foi uma obra concluída, o bairro de São Marcos.

0: Alguns atrasos na instalação dos conteúdos, pelo que a estrutura só deve abrir portas no próximo mês de setembro. Vítor Fernandes não tem dúvidas de que esta estrutura pode vir a ser uma mais-valia para a freguesia da Capinha.
1: Pensou-se em fazer ali algo diferente, onde as crianças possam ir, sabendo como é que a água é tratada, como é que a água chega à torneira, como é que se deve poupar, e é nesse sentido que estamos a avançar com essa obra. Era a ideia da Junta e era a ambição de inaugurarmos o Centro Interativo do Regadio. Mas por questão da obra, da parte dos conteúdos, a obra em si física está, bem dizer, concluída, mas a parte dos conteúdos, que é uma coisa que demora bastante tempo e não conseguimos ter pronto, se não houver nada, que espero bem que não, em atraso, iremos inaugurá-lo em setembro.
0: A entrega dos prémios do concurso de fotografia Amendoeiras em Flor 2026 é outro dos momentos que vai marcar as comemorações do Dia da Freguesia da Capinha, que estão agendadas para o próximo domingo.
2: Esta sexta-feira, o futuro do interior vai estar em debate no New End Lab, a partir das 18 horas. A iniciativa Conversas Futuros do Interior é a segunda sessão de um ciclo que o New End Lab realiza em parceria com a Universidade da Beira Interior. O programa tem início às 17 horas, com a inauguração de Ramla, uma obra da ilustradora Marta Nunes, desenvolvida no âmbito do projeto europeu Erasmus+, do qual o New End Lab é parceiro. Foi o resultado de uma residência artística realizada com alunos da Escola Secundária Campos Melo, nas oficinas da Ribeira da Carpinteira. A obra estabelece uma ligação entre património, criação contemporânea e comunidade. A mesa redonda começa às 18, com a moderação de Aline Monsores, investigadora e docente de design na UBI, e termina com um momento de convívio aberto ao público pelas 19 horas, acompanhado por um DJ set de Sam The Witch. A entrada é livre, a conversa vai ser transmitida em direto na página do Facebook do New End Lab. Em Penamacor, a Câmara Municipal aprovou, na última reunião do Executivo, a celebração de um protocolo com a empresa PTN Sports, com o objetivo de organizar a primeira corrida de São Silvestre, Vila Madeiro. A prova vai ter lugar no próximo dia 23 de dezembro. A iniciativa foi apresentada pelo vice-presidente da Câmara, Pedro Silvério, e explica que a Associação Desportiva Penamacorense e o Agrupamento de Escolas Ribeiro Sanches também vão estar envolvidos nesta competição, que pretende aliar a prática do atletismo à marca Vila Madeiro, que a Câmara tem vindo a promover. As expectativas para a primeira edição são elevadas.
3: Vai ao encontro daquilo que foi o nosso programa eleitoral e a nossa estratégia de diversificação da aposta desportiva do concelho. Nós, felizmente, já somos conhecidos como um destino de eleição para torneios de futebol juvenil e o nosso concelho tem muito mais para oferecer. Portanto, estamos a trabalhar agora na questão do atletismo. Posso-vos dizer e levantar um pouco o véu que estamos também a trabalhar na questão do trail, na questão da vela, ou seja, nas modalidades podem ser praticadas no concelho de Penamacor, para que possamos ter um concelho cada vez com mais praticantes, diversificados das modalidades, e que possamos também ser conhecidos como um concelho de excelência, como já o somos na organização de provas desportivas na área de futebol, também nessas mesmas modalidades.
2: José Miguel Oliveira, presidente da Câmara de Penamacor, acrescenta que a realização da prova está inserida numa aposta de diversificação da atividade desportiva, que foi um dos compromissos assumidos pelo atual Executivo na última campanha eleitoral.
3: Vai ao encontro daquilo que foi o nosso programa eleitoral e a nossa estratégia de diversificação da aposta desportiva do concelho. Nós, felizmente, já somos conhecidos como um destino de eleição para torneios de futebol juvenil e o nosso concelho tem muito mais para oferecer. Portanto, estamos a trabalhar agora na questão do atletismo. Posso-vos dizer e levantar um pouco o véu que estamos também a trabalhar na questão do trail, na questão da vela, ou seja, nas modalidades podem ser praticadas no concelho de Penamacor, para que possamos ter um concelho cada vez com mais praticantes, diversificados das modalidades, e que possamos também ser conhecidos como um concelho de excelência, como já o somos na organização de provas desportivas na área de futebol, também nessas mesmas modalidades.
2: O autarca refere que, além do futebol e do atletismo, o concelho reúne condições de excelência para a prática de outras modalidades desportivas que podem contribuir de forma significativa para o reforço da atratividade de Penamacor. Começa hoje em Castelo Novo o Festival de Música Antiga daquela aldeia histórica do concelho do Fundão. Vai decorrer até domingo em diversos locais desta aldeia. O concerto de abertura

0: do Alt Ensemble vai ser na Praia Fluvial de Castelo Novo, às 17. Depois há um segundo concerto, o Carrilhão Móvel, no Largo das Antigas Escolas, às 19. E às 21, Impulso, Novos Talentos, Festival de Música Antiga de Castelo Novo, na Igreja Matriz daquela aldeia, a partir das 21. É o primeiro dia do Festival de Música Antiga, que se prolonga em Castelo Novo até ao próximo domingo. Durante todo o fim de semana vai estar a funcionar o Mercado dos Sabores no Largo do Pelourinho, que a organização espera possa funcionar como ponto de encontro da comunidade durante este festival. Em Idenha Nova, no âmbito da 26ª edição da Feira Raiana, o Centro Cultural acolhe a partir de hoje a exposição Vasta é Castela, da autoria do fotógrafo francês Bernard Cornu. Em comunicado à autarquia idenhense, diz que esta exposição, ao fixar a lente em Castela e em toda a zona da Raia, o fotógrafo valida a vocação transfronteiriça desta terra. As cerca de 40 imagens expostas no Centro Cultural Raiano fazem parte do espólio que Bernard Cornu doou ao município em 2024, com 580 das suas impressões fotográficas. A mostra pode ser visitada até ao próximo dia, mês de outubro. Já na Covilhã, no âmbito da Feira de Santiago, hoje o espetáculo no palco principal é com Bárbara Bandeira, a partir das 22h30. Em Castelo Branco, o Monte do Índio recebe hoje, a partir das 21h45, a mais recente peça do Teatro das Beiras, Auto de Exortação da Paz, que está em digressão pela região e que chega hoje ao Monte do Índio. É um espetáculo ao ar livre, com entrada gratuita. Ainda em Castelo Branco, a partir das 18h30, o Parque da Cidade recebe uma iniciativa promovida pela Alma Azul no âmbito do programa Livros Extraordinários do Verão 2026. São dois livros de Ruiz Inque que vão estar em destaque: O Destino Turístico, Prémio Ciranda, e também Olga Salva o Mundo, apresentado no Cineteatro Avenida no Dia Mundial da Língua Portuguesa.
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Primeira parte do aperitivo na antena da Rádio Cova da Beira, na edição desta sexta-feira, dia 24 de julho de 2026. O programa que está diariamente na sua companhia de segunda a sexta-feira, sempre depois do jornal das 11 da manhã e até bem perto das 13 horas. Já sabe que são vários os motivos para poder ficar na nossa companhia. Temos sugestões para fora de casa, clássicos da música, conhecemos os factos que fazem a história e temos também o palpite da sorte. Hoje não vamos jogar, excepcionalmente jogámos na passada quarta-feira, pelo que já temos preenchidas as duas colunas do boletim. Vamos nesta primeira parte, mais à frente, dar-lhe a conhecer os números para o sorteio desta sexta-feira. Espero que esteja bem desse lado, boa audição da Rádio Cova da Beira, vamos estar consigo até bem perto das 13 horas.

0: Vamos conhecer agora os principais factos que fazem a história, são as efemérides do dia 24 de julho.
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3: 24 de julho de 2026, Dia dos Primos, celebrado em Portugal e em outros países com o objetivo de celebrar e fortalecer os laços familiares entre primos. A 24 de julho, mas em 2003, Rui Quelhas tomou posse no cargo de Delegado Distrital do Instituto de Desporto de Portugal. Em 2004, foram inauguradas duas piscinas na Vila do Ferro, no investimento da Associação Sagrado Coração de Maria, que rondou os 123 mil euros com uma comparticipação de 77.500 euros da RUD. Ainda em 2004, a Câmara Municipal da Covilhã entregou 12 fogos de habitação social no bairro do Património. Em 2005, foi inaugurado o cemitério do Canhoço, freguesia do Conselho da Covilhã. Em 2008, teve início em Alcaínz a primeira edição do Festins, Festival de Associativismo Juvenil, uma iniciativa que, durante 4 dias, levou à vila muito cinema, música, teatro e dança. Em 2013, um comboio de alta velocidade, que seguia a 179 km/h, descarrilou a 3 km da estação de caminhos de ferro de Santiago de Compostela, provocando a morte a 78 pessoas e ferimentos a 140. Estes são factos que fazem história neste dia 24 de julho.
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1: Nesta sexta-feira não jogamos excepcionalmente o palpite da sorte, fizemo-lo na passada quarta-feira. Ainda assim, o palpite dos nossos ouvintes permitiu-nos preencher na totalidade as duas colunas do boletim. A primeira coluna vai ser composta pelos números 25, 26, 37, 44 e o 50. As estrelas são o 2 e o 10. Já no que respeita à segunda coluna, ela é composta pelos números 7, 17, 38, 44 e 48. As estrelas são o 1 e o 8. No sorteio da passada terça-feira não houve qualquer apostador totalista, pelo que o valor do jackpot aumenta dos 59 milhões para os 70 milhões de euros do sorteio desta sexta-feira. Muito boa sorte para todos.
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É o Jornal de Desporto desta sexta-feira na antena da Rádio Cova da Beira, numa edição de Miguel Malaca. Nós regressamos logo após para a segunda parte do aperitivo. Até já!

0: meio-dia.
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0: Olá, viva, muito boa tarde, sejam bem-vindos. Esta é a última edição da semana do Jornal de Desporto na RCB. Passa um minuto e meio do meio-dia, edição de sexta-feira, 24 de julho de 2026. Ora bem, o Sporting Covilhã tem mais um reforço, vem por um empréstimo do Estrela da Amadora, chama-se Ikanga Odoa. O ano passado representou o Clube Esportivo Vitória de Sernás. Joga como extremo esquerdo e também como segundo avançado. Quanto à Desportiva do Fundão, renovou o contrato com mais um jogador, Wilson Cabral, mais conhecido por Sissi. Sexta renovação conhecida na equipa de Nuno Couto e Rui Rezende para a época 26-27 da Liga Placar em termos de futsal. A equipa fundanense começa a trabalhar dentro de duas semanas. Há jogos de preparação agendados para este fim de semana, quer do Sporting Clube da Covilhã e Vitória de Sernais da Liga 3, Benfica, Estrela Branca e Santarense do Campeonato de Portugal. Cá Portugal, que vai ter algumas alterações para a próxima temporada e ainda não há data conhecida para o sorteio a realizar na sede da Federação de Futebol na cidade do futebol. Fica a acontecer as principais alterações. Há também mais uma renovação conhecida das 15 que já foram feitas no Clube Académico do Fundão. No futebol internacional, o Benfica começou a época oficialmente a perder 2-1 ontem frente ao St. Gallen, primeira mão, segunda pré-eliminatória da Liga Europa. Há mais treinos de captação no Clube União Idanense. Iremos ainda falar também de outras modalidades. Fiquem para ouvir, este foi o sumário. Mais uma vez, muito boa tarde a todos. Passam quase 3 minutos do meio-dia. Ikanga Odoa é reforço no Sporting Clube da Covilhã. O camaronês, de 23 anos, vem por empréstimo do Estrela da Amadora, tendo em vista a época 2026-2027. O extremo esquerdo representou na temporada passada o esportivo Vitória de Sernás no Campeonato de Portugal, onde disputou 15 jogos e marcou 2 golos. Entretanto, a pré-época dos Serranos continua com a realização de mais um jogo de preparação, agendado para este sábado, 25 de julho, às 10 da manhã, no estádio de Santos Pinto, frente ao Oliveira Hospital do Campeonato de Portugal. Recorde-se que a Liga 3 começa no fim de semana de 8 e 9 de agosto. Os Juiz da Serra vão receber no Santos Pinto a União de Santarém. Enquanto que o Vitória de Sernás, também da Liga 3, vai deslocar-se até Mafra nesse fim de semana de 8 e 9 de agosto. Quanto ao plantel, já que avançamos esta semana, os jogadores fazem parte, para já, do plantel de Nathan Costa. A equipa do Vitória de Sernás tem também um jogo de treino marcado para amanhã e com o Sertanense Futebol Clube, são os vizinhos, e o Sertanense do Campeonato de Portugal. O jogo vai ser no campo do Dr. Marcos dos Santos, na Vila da Sertã, jogo amanhã às 10 da manhã. Vitória de Sernás Sertanense, o jogo é em Sertã. Também o Benfica e Castelo Branco do Campeonato de Portugal tem mais um jogo de preparação agendado para o dia de amanhã no Estádio Municipal do Val do Romeiro, amanhã às 6:30 da tarde, para afrontar a equipa de João Trindade, o Esportivo de Portel. O jogo amanhã no Val do Romeiro às 18:30. E agora, retomando os caminhos do Sporting Clube Covilhã, fora das quatro linhas, para vos dizer, e outra foi notícia que também aqui na RCB, que faleceu Sérgio Gaspar Sarava, também tem um pouco a ver com o Sporting Clube Covilhã. Fica a saber porquê. Faleceu esta semana aos aos 81 anos, Sérgio Gaspar Saraiva, antigo vereador da Câmara Municipal da Covilhã, de 98 a 2001, na presidência de Carlos Pinto, e figura marcante da vida cultural, desportiva e associativa da Covilhã. Nasceu a 9 de setembro de 1944, na freguesia de Casegas, tendo dedicado parte da sua vida ao ensino, onde foi professor do primeiro ciclo, durante mais de 3 décadas. Licenciou-se em Sociologia pela Universidade da Beira Interior e foi autor da letra e música do atual hino do Sporting Clube da Covilhã, gravado em 1984, século passado, nas antigas instalações do Orfeão da Covilhã. Sérgio Gaspar Saraiva ainda escrevia poesia, tocava cavaquinho e integrou diversos coros. O velório realizou-se ontem na Casa Mortuária de São José, no bairro dos Penedos Altos, na Covilhã. O funeral realizou-se esta manhã na Igreja de São José e seguiu o cortejo de fúnebre para o cemitério de Casegas. Isto também é relacionado com o Sporting Covilhã, fora das quatro linhas, uma vez que ele foi letra e música do atual hino do Sporting Clube da Covilhã, um dia de verde e branco te vestiram, começa assim esse hino. Ora bem, retomando os caminhos do futebol, agora dentro das quatro linhas, já aqui então recordei os jogos de preparação das equipas que vão estar na Liga 3 e no Campeonato Portugal 26-27, Campeonato de Portugal que tem início marcado para 16 de agosto e a próxima edição da prova que se aproxima vai trazer algumas novidades à sua estrutura da Federação Portuguesa de Futebol. Assim, como na época transata, a primeira fase da 4ª Divisão Portuguesa vai estar dividida em 4 séries, de A a D, sendo que cada um dos grupos conta com 14 equipas. A grande diferença nesta etapa da competição prende-se com cada lugar da tabela que oferece aos emblemas em questão. Ora, o primeiro dos classificados de cada série garante em presença na fase de subida à 3ª Divisão Portuguesa, enquanto o pelotão, digamos assim, enquadrado entre o 3º e o 10º lugar, garante a permanência por mais um ano no Campeonato de Portugal. Relativamente às descidas, existem também mudanças a salientar. Ao contrário do que foi a regra, digamos, em 2025-26, em que 5 equipas de cada série desciam de forma direta, apenas os clubes situados em 13º ou em 14º lugar são automaticamente despromovidos ao distrital. Ora bem, assim sendo, as equipas que terminarem a primeira fase enquanto 11º e 12º classificados têm a oportunidade de permanecer na Liga em questão através do play-off de manutenção. Este grupo, que vai receber 2 clubes de cada série, irá acolher 4 jogos, sendo que os derrotados descem de divisão e os vencedores mantêm-se no Campeonato de Portugal. Em simultâneo com as eliminatórias apresentadas anteriormente, será disputado a já mencionada fase de subida, vai juntar 1º e 2º classificados de cada série. As 8 equipas que carimbarem o passaporte para esta etapa serão divididas em 2 séries, A e B. Aí, o vencedor e o vice-vencedor de cada um dos grupos garantem o passaporte para a Liga 3, sendo que os restantes irão ficar pelo menos mais um ano no Campeonato de Portugal. Além disso, e como já tem sido habitual também, os primeiros classificados das séries vão defrontar-se num jogo único para terminar o campeão de Portugal do Campeonato de Portugal 2026-2027. A Federação de Futebol, entretanto, ainda não divulgou a data do sorteio na Cidade do Futebol. Mas são estas novidades para o Campeonato de Portugal 26-27, com a participação de 2 equipas do nosso distrito, Sport Benfica e Cristal Branco e Sertanense Futebol Clube. Ambas vão ficar na Série C, juntamente com o Mortágua, Oviedo Hospital, Nogueirense, Maria Alves de Cantanhede, Naval, 1º de Maio, Figueira da Foz, União da Serra, o Centro Esportivo de Fátima, Nazarenos, regressa ao futebol nacional, Nazarenos, Nazaré, Fazendense, Malveira, Alverca B e o Elvas, na Série C, juntamente com os 2 clubes da Beira Baixa. Passam 8 minutos e meio do meio-dia, hoje ao desporto na RCB, por cá, Clube Académico do Fundão, tem mais uma renovação divulgada. Depois do defesa João Santos, o capitão, outro elemento que faz parte dos capitães da equipa, o médio Duarte Costa, também renovou. Duas renovações conhecidas das 15 que já foram efetuadas no Clube Académico Fundão, que vai ter como treinador principal nesta época Paulo Santos, equipa fundanense, o Clube Académico, vai começar a trabalhar no próximo dia 10 de agosto. E agora vou falar-vos de futebol internacional, até porque ontem ontem houve jogos da primeira mão, segunda pré-eliminatória da Liga Europa, onde está o Sport Lisboa e Benfica. E não começou bem a equipa de Marco Silva, a época oficialmente a 26-27, perdeu ontem fora com o St. Gallen por 2-1. É verdade que está tudo em aberto, o Benfica tem condições de poder dar a volta ao resultado e seguir em frente nas competições europeias de futebol. Se assim não for, fica logo eliminado à partida. Para já, St. Gallen 2, Benfica 1, primeira mão, segunda pré-eliminatória Liga Europa. O jogo da segunda mão está marcado para o dia 30 deste mês de julho, no Estádio da Luz, em Lisboa. Na Liga Conferência, o Braga venceu 1-0, na Liga Europa, o Benfica perdeu.

amanhã no Estádio Municipal de Idanha Nova, formação no Clube União Idanhense. No futsal, Sissi renova com a Desportiva do Fundão. Trata-se da sexta renovação, divulgada pelo Clube da Cova da Beira, para a época 26-27, depois de Mário Freitas, Wesler, Tata, Martim Borrego e Jaime Artur, eis que Wilson Cabral, Sissi, também renovou o contrato com a Desportiva. A equipa orientada por Nuno Couto e Rui Rezende começa a trabalhar dia 3 de agosto, naquela que será a 20ª temporada consecutiva na Liga Placar em futsal dos fundanenses. Quando faltam apenas duas semanas para o início dos trabalhos, ainda não foram divulgados os reforços, nem tão pouco os jogos de pré-temporada. Para já, 6 renovações no plantel da Desportiva do Fundão. 10 e 11, vamos para outras notícias. Meio-dia e 11 minutos, falar agora de ciclismo, até porque a Associação Desportiva Amigos do Pedal, Cortes do Meio Conselho da Covilhã, vai promover amanhã, sábado, dia 25, a primeira edição do Desafio Ciclista do Céu ao Mar. Uma aventura que vai ligar a Torre, na Serra da Estrela, à cidade da Figueira da Foz, numa jornada de cerca de 166 quilómetros. O evento destina-se a sócios da associação e nasce com o objetivo de proporcionar uma experiência única de superação pessoal, convívio e descoberta do território, estabelecendo uma ligação simbólica entre o ponto mais alto de Portugal continental e o Oceano Atlântico, diz em comunicado enviado à RCB a direção de Hélder Esteves. A partida será junto à Torre, a 1993 metros de altitude, seguindo-se um percurso que vai atravessar várias localidades do interior do país, até alcançar a costa atlântica na cidade da Figueira da Foz. Apesar da distância considerável, diz a missiva, o percurso apresenta um desnível positivo acumulado de pouco mais de 900 metros, tornando-se acessível a ciclistas com preparação adequada para desafios de longa distância. Aí está então mais uma iniciativa da Ação Desportiva Amigos do Pedal, Cortes do Meio Conselho da Covilhã. A sede é em Cortes de Baixo. Líder, o presidente Hélder Esteves. A iniciativa então marcada para amanhã, do céu ao mar, desde a Torre da Serra da Estrela até à cidade da Figueira da Foz. Do ciclismo para o basquetebol, a Federação Portuguesa de Basquetebol promove a partir de hoje e até a quinta-feira, dia 30, na Covilhã, o primeiro estágio de aprofissionamento destinado às atletas sub-15, tendo em vista a constituição da futura Seleção Nacional Sub-16 Feminina de 2027. A ação vai reunir 16 jogadoras, nenhuma da nossa região, de nenhum clube filiado na ABCB, mas que vão trabalhar nos pavilhões da Universidade do Interior, sob orientação do selecionador nacional André Silva e da treinadora adjunta Mariana Guedes. A equipa técnica integra ainda a Sofia Queiroz, a Cristiane Poloni, a Beatriz Mesquita e o treinador convidado João Araújo. O segundo estágio de aperfeiçoamento está previsto para o período entre 3 e 9 de agosto em Aveiro, onde aí vai incluir a realização de alguns jogos internacionais. Mas desta feita, estes trabalhos não vão contar com atletas da nossa região, ao contrário do que aconteceu com o estágio que finalizou ontem, os campos de observação da Seleção Nacional Sub-14, onde tiveram dois atletas do Nistro Tuzendo e da Ação Desportiva Albicastrense. Ora bem, portanto, a partir de hoje e até dia 30, temos este estágio de aperfeiçoamento atletas sub-15, tendo em vista a constituição da futura Seleção Nacional de sub-16 feminina para o próximo ano, é da Federação Portuguesa de Basquetebol. Do basquete para o ténis, agenda de fim de semana também, aí está o torneio Gerações sub-14 e séniores masculinos e femininos da Associação de Ténis de Castelo Branco. Tudo isto vai acontecer nos cortes de ténis do Albi Sport Clube em Castelo Branco este fim de semana, dias 25 e 26. E agora falo-vos de uma caminhada que vai decorrer à Lagoa dos Cântaros, em plena Serra da Estrela e promovida pelo Clube Nacional de Montanismo da Covilhã. A concentração será feita às 8 da manhã de domingo, dia 26, junto à Pousada da Juventude da Serra da Estrela. E depois os caminhantes irão passar pelo Covão da Metade, Paredes dos Fantasmas, Lagoa dos Cântaros, Covão Cimeiro e Covão da Metade, onde será servido depois do almoço. Caminhada à Lagoa dos Cântaros, promovida então pelo Clube Nacional de Montanismo, 8 da manhã, concentração, Pousada da Juventude da Serra da Estrela, nos bens da saúde, neste próximo domingo, dia 26. Para falar no Clube Nacional de Montanismo e entrando no sativismo,
dizer-vos e recordar-vos que este clube, liderado pelo Interugal, vai realizar uma Assembleia Extraordinária no dia 31 de julho, de hoje a uma semana, às 8h30 da noite, na Posada de Juventude da Serra da Estrela. Olhando para a ordem de trabalhos, o ponto principal é

0: análise, discussão e aprovação e votação dos relatórios e contas de direção de 2025. Tudo isto vai acontecer a partir das 8h30 da noite, 31 de julho, na Pousada de Juventude, Assembleia Geral do Clube Nacional de Montanismo. Outra capacidade da nossa região vai reunir a Assembleia Geral Ordinária também. Trata-se da Casa do Sport Lisboa Benfica, em Oleiros. Ora bem, esta Assembleia Geral está marcada para dia 1 de agosto, sábado, 3 da tarde, na sede da Associação, no Campo Municipal de Oleiros. Na ordem de trabalho, destaque para o ponto 1 e também para o ponto 3. Ponto 1, apreciação, discussão e votação do relatório anual de atividades e contas do exercício relativo aos anos 2023, 2024 e 2025. E o ponto 3, eleições dos órgãos sociais para o triênio 2026-2029. Assembleia Geral, então, da Casa Fica de Oleiros, dia 1 de agosto, a partir das 3 da tarde, na sua sede social. E com esta notícia, e como passam 16 minutos e meio do meio-dia, colocamos o ponto final nesta edição do Jornal do Desporto na RCB, sexta-feira, a última da semana, 24 de julho de 2026. O desporto regressa segunda-feira, ao meio-dia. Até lá, boa tarde, bom desporto, tenham um bom fim de semana com a sua RCB.
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1: Amigo ouvinte, cordiais saudações. As 6 sonatas para violino e guitarra, Opus 3, de Niccolo Paganini, são a segunda parcela de um grupo de 12 sonatas compostas para esse par de instrumentos. As outras são as 6 sonatas Opus 2. Foram publicadas em Milão em 1820. Tal como as da Opus 2, as 6 sonatas Opus 3 são obras curtas, com 2 andamentos, e não foram compostas para serem tocadas em público. Paganini manteve em segredo o seu interesse pela guitarra. Só os seus amigos mais próximos e os colegas violinistas e guitarristas sabiam desse interesse. Paganini desapareceu entre 1801 e 1805 para viver com uma guitarrista nobre florentina. Essa vivência impulsionou o seu interesse pela guitarra, que tinha desde a infância. Estamos a ouvir excertos da sonata Opus 3, número 2, para violino e guitarra, de Paganini. A interpretação é do violinista Ruggero Ricci e do guitarrista Ernesto Bitetti.

Só uma das sonatas Opus 3 alcançou fama real durante os dois séculos desde o nascimento de Paganini. A sonata em Mi menor, Opus 3, número 6, é realmente muito conhecida, muitas vezes com arranjos para violino e piano. Vamos ouvir a sonata Opus 3, número 6, para violino e guitarra, de Paganini. Continuamos com a interpretação de Ruggero Ricci e Ernesto Bitetti.

Na cidade da Covilhã prossegue esta sexta-feira o programa de espetáculos integrado no âmbito da edição de 2026 da Feira de São Tiago. Hoje o principal destaque vai para um concerto com Bárbara Bandeira, que decorre a partir das 10h30 da noite no palco principal do certame. Bárbara Bandeira, que é precisamente a nossa próxima convidada musical nesta edição do Aperitivo.

Em Idanha Nova prossegue também esta sexta-feira o programa da 26ª edição da Feira Reiana, que este ano decorre do lado português, hoje com vários momentos em destaque ao nível da animação musical. A partir das 6 da tarde, o polo da Universidade Sénior de Idanha Nova do Rus Maninhal vai estar no palco Sons Reianos, a que se vai seguir também uma atuação do palco da Usine de Zebreira e Tolões. À noite há dois espetáculos, a partir das 10 da noite com Raia no palco Adufe e a partir das 11:30 da noite com Dead no palco Feira Reiana. Com esta sugestão terminamos a edição desta sexta-feira do Aperitivo. Prometemos regressar na próxima segunda-feira, depois do Jornal das 11 da manhã. Da minha parte, resta-me desejar-lhe a continuação de uma excelente sexta-feira e votos de um ótimo fim de semana.

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era o 5 da manhã quando, de repente, acordei e sintonizei o meu rádio e contei 5 da manhã. Quero vir aqui. 5! Ou será que eram 3 da manhã? Então será que estava a alucinar e eram já 8 da manhã, 8! Seja como for, no meu rádio estava a dar um som estranho chamado A Little Jazz. Foi então que eu me revelei da cama lentamente e comecei a perceber o som de Mr. John Coltrane. Aqui na pessoa de Kenny Holman. Bom. Eu quero ver se deu-se a história.

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1: Boa tarde, são 13 horas.
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9: A todos, muito boa tarde, sejam bem-vindos a mais uma edição, a última desta semana do programa Inesquecíveis, na Rádio Cova da Barra, 24 de julho de 2026. Vamos estar consigo, como é habitual, até bem perto das 14 horas. Todos os dias, de segunda a sexta-feira, marcamos encontro aqui à sua hora de almoço. E se está ou vai almoçar, então um bom apetite. Se já almoçou, se é esse o seu caso, uma boa digestão. Tudo a correr pelo melhor são os nossos votos. Agradecendo-lhe uma vez mais a sua gentileza em estar connosco, em preferir a sintonia da Rádio Cova da Barra em 100.0 e 92.5. É, obviamente, uma emoção renovada todos os dias estar consigo. Muito, muito obrigado pela sua fidelidade, muito obrigado pela sua escolha na sintonia da rádio. E traga mais amigos para, precisamente, ouvirem a RCB no seu geral, e se gostam de fado, então, em particular, este programa de segunda a sexta, entre as 13 e as 14 horas. E hoje vamos começar com Carlos Macedo. Vem cantar ao nosso programa Dois Fados. É assim que se chama, não são dois, é o tema, o título é que se chama Dois Fados. Podia ser, podia cantar Dois Fados, mas não é o caso. Vai cantar apenas um e chama-se Dois Fados. É o tema que vamos escutar já a seguir, com essa indicação da Teresa Matos, na cidade de Covilhã, do Sérgio Ferreira em Castelo Branco, do Luís Ferreira, que está connosco no Fundão, e também no Fundão, a Maria Ribeiro. A Idalina Almeida está em Unhais da Serra, Covilhã, também na Covilhã Maria Ferreira. O Norberto Franco está no Fundão e a Maria Rosa Fernandes também está connosco no Fundão. A Teresa Canela na Covilhã e o Angélico Mendes em Tinalhas, concelho de Castelo Branco. Conceição e João Urvana no Fundão, o Manuel Afonso em Chamos, no concelho de Fundão, o José Lopes em Penamacor e a Lívia Lopes está connosco na cidade da Covilhã. A família Correia, Francisco Ilu, no Fundão, a Delfina Pereira também no Fundão, a Fernanda Lourenço em Cantargal, Covilhã, e também na Covilhã, a Júlia Pedão e o João Açoriano, a Maria dos Anjos em Souto da Casa, no concelho de Fundão, e a Ana Geraldes em Donas, no concelho de Fundão, Laura Silva na Covilhã, e em Castelo Branco, o António Castro. Vamos então ouvir Carlos Macedo.

Abrimos assim o nosso programa de hoje com Carlos Macedo. E agora uma voz feminina da nossa região é que também está connosco nesta sexta-feira. Vem cantar Carmencita, é Flávia Pereira, do Conselho de Penamacor. E a indicação que nos chega da Judite Boavida, aqui no Fundão, a família Frade, na freguesia da Fatela, no Conselho do Fundão, também está connosco. A Rosa Viegas, em Cortes de Baixo, no Conselho da Covilhã, na freguesia de Cortes do Meio. O Joaquim Bartolomeu, em Dornelas do Zêzer, no Conselho de Pampilhosa da Serra. Também a Fernanda Correia, no Fundão. E o Saraiva Novo, em Encarnação Saraiva, no Fundão. A Rosa Carvalho Silva, na Covilhã. A Ana Neto, através da internet, está em Almada, a seguir esta nossa edição, e a Maria Georgina Salvada, em Chamos, no Conselho do Fundão. A Lourdes Serra, em Aldeia de Joanes, Conselho do Fundão. A Amélia e o José Silva estão no Dominguizo, Covilhã. O João Braçal, em Oledo, no Conselho de Idanha Nova. O Artur Carvalho e a Susana Carvalho, no Conselho do Fundão. O Pedro Santos e a Manuela Santos, também no Conselho do Fundão. A Manuela Moreira e o Hermínio Canhoto, em Aldeia de São Francisco de Assis, na Covilhã. E a Helena Gomes está também connosco, na cidade da Covilhã.

mais uma vez, muito boa tarde e muito obrigado por estar na nossa sintonia, a sintonia da Rádio Cova da Beira. Sexta-feira, 24 de julho de 2026. E agora vamos escutar o Hélder Moutinho. O Hélder Moutinho vem hoje cantar o tema Ao Velho Cantor. Vamos ouvi-lo já a seguir com a indicação da Helena Castro, que está connosco no Fundão, também do Francisco José Cruz, no Conselho do Fundão. Através da internet, em Cabanas de Palmela, o Paulo Gameiro e família estão também connosco, Maria Dulce, Lídia, António Manuel e Maria de Lourdes, na Covilhã. Em Enchamos, o Jorge Bento e também connosco no Fundão, a Fátima Abreu e o marido estão na nossa sintonia, a Irene e a Paula Mota, na Covilhã, e também, no Teixoso, a Márcia Costa. No Fundão, a Maria Matos está também connosco, António Fernandes, a Maria de Fátima, Aurélio, na Covilhã, e Alexandra Cruz e Silva, também na cidade da Covilhã, a acompanhar-nos. A família Salvado em Enchamos, Conselho do Fundão, a Teresa Maria, no Fundão, na Covilhã, o Carlos e a Irene Cabral estão connosco, bem como o António Gonçalves e a Carmita Castelheiro, também na cidade da Covilhã.

Vem aí para cantar para todos nós Joana Amendoeira. E hoje vem cantar o Fado de Outrora. É o tema para escutarmos já a seguir, com a indicação do José António, que está na freguesia do Alcaide, no Conselho Fundão, do Eduardo Silva Fernandes, no Fundão, Maria Ascensão Vaz e Rui Vaz, no Tortosão de Covilhã, o José Duarte Pereira, também na Covilhã, Helena Esteves, no Fundão, e a Isaura Moreira, em Donas, no Conselho Fundão. O José Torrado Lobato, em Idenha Nova. E connosco está, também, estão connosco a Maria do Carmo, Luís de Carvalho e a Maria Amélia, no Teixoso, Covilhã, o Manuel Esteves no Fundão, o Carlos Gomes também no Conselho do Fundão, a Luísa Santos em Castelo Branco e ainda connosco na Covilhã, Tomás Barros Varela, o Luís Manuel Serra no Fundão, o Rui Monteiro também aqui no Fundão, o Alberto Pires em Castelo Branco, a Ana Maria Matos está connosco na Vila do Tortosento, Covilhã, o Miguel Ramos em Chamos, no Conselho do Fundão, a Ana Santos também no Fundão, a Natália Gomes na Covilhã, Teresa Correia em Cantargalo, a Covilhã, o Miguel Trindade no Fundão e o José da Silva Martins em Aldeia de Joanes, Conselho do Fundão, a Maria Jesus em Penamacor, Rosa e Helena Silveira no Tortosento, Alexandre Sousa no Fundão, Angelina Paulo Maurício José Moreira no Conselho do Fundão, na Covilhã o Domingos Frade e a Maria do Carmo Frade. O Fernando Leitão e a Leonor Serra estão em Aldeia do Bispo, no Conselho de Penamacor.

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8: Estamos juntos até bem perto das 14 horas. Mais uma vez, muito boa tarde e mais uma vez, muito obrigado por estarem todos connosco nesta tarde de sexta-feira. Hélder Machado vem agora cantar para todos nós há muito. É o tema que abre esta segunda parte da última edição desta semana de Inesquecíveis na Rádio Cova da Beira. Vamos ouvi-lo com a indicação da Otília Barata e do António Ribeiro. Estão connosco a Judite Esteves no Fundão, Joaquim Santos na Covilhã, também na Covilhã, o José Paes e Ana Paes no bairro de Santo António, a Teresa Ascensão está connosco no Fundão e também a Isabel Salvado no Fundão, o António Gouveia no Sabugal, a Maria Teresa Feliciano no Tortuzendo, a família Alverca em Chamos, no concelho do Fundão, e o Eduardo Fonseca também no Fundão. A Olga Pereira está na nossa sintonia em Alcaíns, concelho de Castelo Branco, no Tortuzendo José Vaz, e connosco está também a Fernanda Salgueira em Atalaia do Campo, no concelho do Fundão. O Gil e o Sérgio Cruz estão no Fundão, ainda a Maria do Carmo, no Teixoso, Covilhã, a Maria Gameiro em Castelo Branco, Elisa Lourenço em Chamos, concelho do Fundão, o casal Maricoto aqui também na cidade do Fundão, a Maria Alexandra Fael na Covilhã e no Teixoso a Mónica Costa. A Ana Conceição está no Fundão a escutar-nos, o mesmo acontece com a Maria de Jesus no Fundão, a Maria Ferreira dos Santos no concelho de Castelo Branco e também connosco está nesta tarde na Covilhã o Francisco Cardoso. Vamos então ouvir Hélder Machado.

Está prontinha para cantar para nós, no palco da Rádio Cova da Beira dos Fados e Fadistas, Ana Moura. E hoje Ana Moura vem cantar Guarda-me a Vida na Mão. Vamos ouvi-la com a indicação que nos chega da Florinda Matos, aqui na cidade do Fundão, também Nazaré Pires, José da Silva Afonso, o Rui Duarte, no concelho de Castelo Branco, e a Rosa Correia, no concelho do Fundão, a Rosa Maria, na cidade da Covilhã, o João Manuel, em Alpedrinha, concelho do Fundão, a Piedade Ferreira, em Cortes do Meio, no concelho da Covilhã, o Camilo Santos, no concelho de Castelo Branco. A Francisca Perpétua está connosco no Fundão, também no Fundão o João Silva, em Sobral de São Miguel, concelho da Covilhã, o Floriano Branco Pereira, o Américo Bento em Dornelas do Zêzer, no concelho de Pampilhosa da Serra, o Rui Pereira no Fundão, Maria Marcos no concelho de Belmonte e a Lourdes a Serrão em Donas, concelho do Fundão. O Manuel Gama está em Castelo Branco, na sintonia da Rádio Cova da Beira. O António Carvalho e a Maria de Fátima aqui no Fundão, a Fernanda Cabaz, João Mendes também no Fundão, a Lucinda Peixinho no bairro dos Penedos Altos, na Covilhã, e a Angélica Mendes em Castelo Branco.

Continuamos nesta viagem pelos fados e fadistas, nesta sexta-feira, 24 de julho de 2026. O António Laranjeira vem cantar Porto Antigo. Vamos ouvi-lo com a indicação que o João Amoreira, em Valverde, no Conselho de Fundão, nos deixou. Também a família Zacarias, em Chamos, Conselho de Fundão. O António Ribeiro, em Idanha Nova. O Mário Santos, no Fundão. E também o José Guiar, no Fundão. Adélia Santos, na cidade da Covilhã. Cláudia Ramos, também, na Covilhã. E ainda o João Ferreira, em Atalaia do Campo, no Conselho de Fundão. Bem como o Lionel Rodrigues. A Estrela Vidal, em Santo António das Areias, no Alentejo. A Libéria Prata e o José Duarte, no Canhoso, Covilhã. O Adelino Pires Salvado, em Castelo Novo, no Conselho de Fundão. O Egino Serra Cruz, em Aldeia de Joanes, Conselho de Fundão. O Fernando Dias, no Conselho de Covilhã. O Edgar Henriques, em Castelo Branco. Connosco está também o Fernando Duarte, no Fundão, o Carlos Santos Alexandre, no Fundão, o António Carvalho Rodrigues, na Covilhã, Salete Saraiva e o Francisco Moraes, na cidade da Covilhã. Está também o Eduardo Carvalho, no Fundão, o Francisco Pereira está também no Fundão, o Pedro Saraiva, no Paulo Covilhã, e também na Covilhã, o João Silva.

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1: Estamos a entrar na reta final do nosso programa, mas calma, ainda há muito fado para ouvir nesta tarde de sexta-feira. Agora com o Barquito, que a Fábia Rebordão nos vai cantar, o Barquito Corcel, é o tema que ela aqui vai interpretar nos próximos momentos, com a indicação que recebemos da Irene Paiva no Fundão, também Cláudio Gonçalves no Conselho do Fundão, a Filomena Trindade em Castelo Branco, a Maria de Lourdes Olivença em Castelo de Vide, está também connosco, a Isabel Lindeza no Fundão, a Maria Amélia no Fundão, a Maria Rosa Varandas na cidade da Covilhã e a Cláudia Monteiro está também no Conselho da Covilhã. Ainda o Armando Antunes está connosco no Fundão, a Célia Santos no Conselho do Fundão, a Patrocínio Louro em Castelo Branco, a Maria Irene Gaspar em Cantargalo, Covilhã, o Pedro Gil em Janeiro de Cima, no Conselho do Fundão, e o Arturo Ramos em Chamos, no Conselho do Fundão. Rui Oliveira e Patrocínio no Canhoso, Covilhã, o Francisco e a Fernanda Matos no Tortuzento, Covilhã, Fernando Caixinha em Donas, Conselho do Fundão, e a Maria da Anunciação em Chabarda, Castelejo, Conselho do Fundão. O Filipe Cardoso, em França, via internet, acompanha-nos. E no Teixoso, Covilhã, está o José Augusto.

Próxima voz que vamos escutar é de António Melo Correia. O título do fado é Maldito Fado. É aquilo que vamos ouvir, o tema que vamos ouvir aqui no nosso programa de hoje, com a indicação do António Adolfo, que está em Castelo Novo, Conselho do Fundão, também da Maria Fernanda Figueiredo, no Fundão, a Cecília Malheira, em Oledo, no Conselho de Idanha Nova, a Sofia Fernandes está connosco na Covilhã, a Carolina Machado, em Souto da Casa, Conselho do Fundão, e a Rosa Antunes, em Valverde, Conselho do Fundão. A Timarida Serra está na Covilhã Serra da Estrela e no Tortuzendo, a Luzia da Conceição. O Carlos Ribeiro, no Fundão. A Celeste Rocha está em França, via internet, a escutar-nos. E a Beatriz e o João Fonseca, no Tortuzendo. Na cidade da Covilhã, está o José Prata.

Agora a voz de uma mulher fadista, cantora, que já esteve aqui na Rádio Cova da Beira numa interessante entrevista, Lenita Gentil, com um percurso enorme na música em Portugal, muito versátil, e que hoje aqui vem cantar Lisboa Garrida. É o tema que vamos ouvir já a seguir nesta reta final do nosso programa de hoje aqui no FM Mistério da Rádio Cova da Beira. É uma sugestão que a Lucinda Edmon em Silvares nos deixou, o José Manuel, na Malhada Velha, Fundão, Odete Nascimento e Isidro Gigante no Canhoso, Covilhã, o Eusébio Fernandes também na Covilhã, o Hugo Martins e a Maria José estão no Sabugal na escuta da Rádio Cova da Beira. Também aqui no Conselho Fundão, na Freguesia do Alcaide, a Amélia Santos, a Filomena Matos, em Alcaria, no Conselho Fundão. O Carlos Sousa e a Zezinha Sousa estão no Tortuzento de Covilhã e o João Janinhas, em Oledo, no Conselho de Idanha Nova. O Rafael Costa no Fundão, também, aqui no Fundão, a Maria Pereira. A Maria do Rosário está em Trigais, na freguesia de Irada, no Conselho da Covilhã, e também na Covilhã está a Hilda Ribeiro, está em São Domingos, é uma das zonas da cidade da Covilhã. Vamos então ouvir já a seguir a Lenita Gentil.

E por hoje, e por esta semana de edições do programa Inesquecíveis, vamos ficar por aqui. Hoje vamos fechar esta nossa edição e também, obviamente, a semana com Fado in Bossa. Nem às paredes, confesso. É assim que vamos terminar o nosso programa de hoje no FM Estéreo da Rádio Cova da Beira, o programa Inesquecíveis, que lhe quer fazer companhia à hora de almoço, sempre entre as 13 e as 14 horas. Fado in Bossa, a cantar então Né às Paredes, confesso, é também a indicação da Gabriela dos Santos, que está em Atalaia do Campo, no Conselho do Fundão, na escuta da rádio. Em Alcaria, Conselho do Fundão, também está a Nazaré Gonçalves. Na Covilhã, o António Pereira. E ainda naquela cidade, a Velma Maria e Linda do Sineiro. O José Mendes está na vila de Alpedrinha, no Conselho de Fundão, ali perto, noutra localidade com vastíssimo património, Castelo Novo, aldeia histórica, está o Luís Pereira. O Nelson Araújo está connosco através da internet. Ele está em Lisboa, mas também não perde pitada do nosso programa, ainda bem. E a Maria Beatriz do Carmo, na cidade da Covilhã. O Paulo Ferreira está connosco em Castelo Novo, no Conselho do Fundão. Chegamos assim ao fim do nosso programa de hoje. Foi, obviamente, um prazer enorme ter estado ao seu lado aqui na Rádio Cova da Beira. Como sempre, para nós é um prazer e um privilégio. Se os quiser, estaremos de volta na próxima segunda-feira, logo a seguir, às 13 horas, para mais uma edição deste nosso programa, exclusivamente com fados e fadistas. Obviamente que estamos à espera de contar consigo, da sua presença desse lado, porque ela é fundamental para nós. Muito obrigado mais uma vez por ter estado connosco. Espero que continue a ter uma excelente sexta-feira, um grande fim de semana para si, muita saúde. Boa tarde.

0: São 2 horas. Boa tarde.
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7: 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Daqui a pouco fico para ouvir exemplos de ouvintes que estão a tomar a Graviola. 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Para já, Carolina Deslandes e Rui Veloso, está na rádio.

0: música em português também a fazer parte desta emissão sobre a graviola. 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
1: 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Nininho Vaz Maia também se junta a nós.

0: tempo agora de conhecer a opinião do António Fonseca em Almada. 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
0: 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Agora vamos de Almada para Santiago do Cacém. 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

0: A música em português de Fernando Tordo, esta tourada, que recordação maravilhosa. Há milhares de ouvintes que estão a tomar a graviola e recomendam. António Andrade vai continuar a tomar este suplemento alimentar que é a graviola?
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0: Boa tarde, são 3 horas.
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0: Boa tarde. A Vila Histórica de Belmonte volta a ser palco da Feira Medieval, que este ano se realiza de 13 a 16 de agosto. A contenção de custos levou à redução do espaço expositivo. Ainda assim, há 110 expositores que marcam presença no certame, que decorre na envolvente ao castelo, sob o lema A Lenda do Pastor. O cartaz já está fechado e vai ser apresentado na próxima semana, em conferência de imprensa. Segundo António Beites, apesar da contenção de custos, estão reunidas as condições para ser uma excelente feira medieval.
8: Creio que a nossa área cultural, juntamente também aqui com o trabalho da empresa municipal, que fizeram um excelente trabalho aqui de programação do próprio evento, com muita, em termos da própria animação, com muitos participantes que nunca tinham vindo à Feira de Belmonte, que serão questões novas, e que conseguiram claramente fazer dentro destes valores que tínhamos colocado de fasquia, um programa muito eclético, e eu creio que com todas as condições para ser uma excelente feira medieval.
0: Com um orçamento de 50 mil euros, a edição deste ano promete 3 dias com muita animação e visitantes na vila. Esta é pelo menos a expectativa do Presidente da Câmara Municipal de Belmonte.
8: Como é esperado todos os anos que possamos ter muitos visitantes durante este fim de semana, sabemos que, por norma, o mês de agosto já é um mês em que muita gente visita estes territórios, muitos imigrantes regressam de férias e, naturalmente, que estes eventos, para além de animarem o comércio local, naturalmente são também importantes para dinamizar esta, diria, o elevar desta autoestima de toda esta população flutuante destes nossos territórios, que é importante quando vêm ao seu regresso às suas freguesias e aos seus concelhos, possam sentir também que têm oportunidades culturais dignas e que se sintam bem com essa dinâmica cultural.
0: Este ano haverá a cobrança de entrada na Feira Medieval, que será o valor do copo que vai acompanhar o visitante durante todo o certame. O cartaz e todos os pormenores do evento serão deixados para a conferência de imprensa que vai ser agendada na próxima semana. Começa hoje o Festival de Música Antiga em Castelo Novo, com um concerto do Alto Ensemble na Praia Fluvial, a partir das 17 horas. Às 19, o Carrilhão Móvel vai andar pelo Largo das Antigas Escolas. É o conjunto Lusitanos que apresenta este instrumento itinerante que percorre o espaço envolvente desta aldeia histórica, que vai ser invadida durante todo o fim de semana por música antiga. O terceiro concerto deste primeiro dia é à noite, 21 horas, na Igreja Matriz de Castelo Novo, Impulso Novos Talentos, Festival de Música Antiga de Castelo Novo, a partir de hoje e até domingo, naquela aldeia histórica do Conselho do Fundão. Em Penamacor, a Câmara Municipal aprovou por unanimidade, na última reunião pública, a celebração de um protocolo com a empresa PTN Sports para a organização da primeira corrida de São Silvestre-Vila Madeiro. A prova vai ter lugar no próximo dia 23 de dezembro. A iniciativa foi apresentada pelo vice-presidente da Câmara Municipal de Penamacor, Pedro Silveiro, na última reunião pública do Executivo.
9: Para a organização da primeira corrida São Silvestre-Vila Madeiro, que decorrerá dentro do evento Vila Madeiro, no dia 23 de dezembro, limitado a cerca de 300 atletas, poderão participar desde os mais jovens aos adultos, amadores, profissionais, e trata-se mais uma vez uma promoção do desporto, da atividade física e da valorização do território e também da marca Vila Madeiro. Toda a organização será da responsabilidade da PTN Sports, mas também serão envolvidos a ADEP e também o Agrupamento de Escolas Ribeiro Sanches.
0: Já o presidente da Câmara Municipal de Penamacor, José Miguel Oliveira, diz que esta prova está inserida na aposta da diversificação da atividade esportiva do município, que foi um dos compromissos assumidos pelo atual Executivo na última campanha eleitoral.
10: Vai ao encontro daquilo que foi o nosso programa eleitoral e a nossa estratégia de diversificação da aposta desportiva do Conselho. Nós, felizmente, já somos conhecidos como um destino de eleição para torneios de futebol juvenil e o nosso Conselho tem muito mais para oferecer. Portanto, estamos a trabalhar agora na questão do atletismo. Posso-vos dizer e levantar um pouco o véu que estamos também a trabalhar na questão do trail, na questão da vela, ou seja, nas modalidades que podem ser praticadas no Conselho de Penamacor, para que possamos ter um Conselho cada vez com mais praticantes, diversificados das modalidades e que possamos também ser conhecidos como um Conselho de Excelência, como já o somos na organização de provas desportivas na área de futebol, também nessas mesmas modalidades.
0: Mas para além do futebol e do atletismo, o Conselho, segundo o Autarca, reúne condições de excelência para a prática de outras modalidades desportivas que podem contribuir de forma significativa para o reforço da atividade em Penamacor. Vasta é a Castela, é a exposição que é hoje inaugurada no Centro Cultural Reiano, em Venha Nova, a partir das 17h30, da autoria do fotógrafo francês Bernard Cornu. A Câmara Municipal de Idenha diz que esta mostra vem validar a vocação transfronteiriça desta terra e pode ser vista através da lente de Castela. As 40 imagens vão estar expostas no Centro Cultural Reiano a partir de hoje até ao próximo mês de outubro e fazem parte do espólio que o fotógrafo doou ao município em 2024 com 580 das suas fotografias. A Alma Azul promove esta tarde em Castelo Branco mais uma sessão de Livros Extraordinários Verão 2026. Desta vez, o autor em destaque é Rui Zinck, com dois dos seus livros, O Destino Turístico, que foi Prémio Ciranda, atribuído ou recebido na Biblioteca Municipal de Castelo Branco em setembro de 2009, e Olga Salva o Mundo, que foi apresentado por Rui Zinck no Cineteatro Avenida no último Dia Mundial da Língua Portuguesa, 5 de maio. A sessão está agendada para as 18h30 no Parque da Cidade de Castelo Branco e insere-se no programa Livros Extraordinários Verão 2026, que a Alma Azul está a promover durante estes meses de verão. Às 18 horas, no New and Lab, na cidade da Covilhã, vai estar em debate o futuro do interior. É a iniciativa Conversas Futuros do Interior, cuja sessão se insere num ciclo de conversas desenvolvidas em parceria com a Universidade da Beira Interior. O programa começa às 17 horas, com a inauguração de Râmula. É uma obra da ilustradora Marta Nunes, desenvolvida no âmbito do projeto Erasmus+, e que estabelece uma ligação entre o património, criação contemporânea e comunidade. Segue-se uma mesa redonda sobre o futuro do interior e depois um momento de convívio que será aberto ao público a partir das 19 horas, aliás, acompanhado por um DJ set de Sam the Witch. No âmbito da Feira de Santiago, hoje sobe ao palco Bárbara Bandeira, a partir das 22h30. Já no âmbito da digressão que o Teatro das Beiras está a fazer pela região da sua mais recente peça, Auto da Exortação da Paz, chega hoje ao Monte do Índio, em Castelo Branco, a partir das 21h45. A partir das 18 há de novo notícias na antena da RCB com o Jornal da Tarde. Para já vêm aí as matinés da rádio. Fique bem, fique com a RCB.
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embarque também connosco nesta viagem pelas matinés da RCB até às 18 horas, que começaram com Ana Moura e o tema Tens os Olhos de Deus. Agora vem aí Taylor Swift e também Zara Larsson, e depois, ao longo da tarde, vamos viajar não só pela música, mas também pelo tempo, pelas palavras e pela região, porque sugestões não faltam para o fim de semana.

E antes dos toques da Spanish Guitar de Toni Braxton, vamos espreitar aqui a nossa janela virtual para saber como está o tempo e como vai estar no fim de semana. Hoje mais fresquinho e amanhã também 26 graus de máxima previstos para a cidade do Fundão e chegam durante esta tarde, a mínima é de 14. Vai manter-se assim no sábado, no domingo haverá uma ligeira subida das temperaturas que vão regressar acima dos 30. Bom, e a partir de segunda-feira vamos chegar aos 36 graus.

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2: Olá, Sr. Doutor, bom
3: Olá,
2: dia, como
3: bom
2: está?
3: Dia. Tudo bem?
2: Isto, a preocupação das pessoas, folgo muito em saber que é cada vez mais, porque fazem-nos perguntas sobre tudo e sobre aquilo que mais as preocupa na alimentação. Hoje a pergunta tem a ver com o marisco, engorda ou não?
3: Olha, eu costumo dizer, o marisco engorda a carteira de quem o vende, ele tem pelo menos disso. Não engorda, em princípio não. Se comer o marisco sem molhos, por exemplo, se for comer uma sapateira, a sapateira tem o recheio, já tem maionese, tem ovo cozido, tem ketchup, portanto, junto à carne
2: da sapateira.
3: 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Pronto. Agora, também tu tens com peso e medida.
2: Agora, atenção às pessoas que sofrem da chamada gota, não é?
3: Pois que...
2: É pôr do lado do marisco.
3: Mas isso, as pessoas que não podem comer marisco, é lhes dito, olha, não coma marisco, não é? E depois as pessoas têm que ter atenção, é que algumas não comem marisco, mas comem um molho. E o molho engorda. Esse é que engorda. O molho do marisco, por exemplo, fritar camarões, fritá-lo em manteiga, ou depois com alho, depois vai lá com o pão. Isso é que engorda. Agora, os ketchups também é a mesma coisa. Como já dissemos agora, para já o que é necessário saber é que o marisco é muito rico em água, tá? E tem poucas calorias. Portanto, se for as ameijas abertas, a melhor pato, com pouco azeite, com muita cebola e alho, não é? Metida dentro de uma panela, vai-se abandonando, etc., se forem muito, é que ele depois regar com um bocadinho de vinho branco, claro que fica bem, não vão é comer o molho. Esse molho que fica pode servir para fazer uma sopa.
2: Está a perceber? Mas as pessoas são gulosas.
3: Isso é que é. E nós também temos que saber que atrás do marisco vem o pão com manteiga, vem os patês, vem tudo aquilo. Portanto, é necessário que o marisco não engorda, nem engorda a nossa carteira. Isso é que é, portanto, chamar a atenção.
2: Não é a nossa? A nossa emagrece. É dos outros?
3: Pois, porque sabe uma coisa, é que há dietas até que põem marisco. Tem marisco.
2: Ah,
3: quem
2: é?
3: Pode. É, nos países onde há muito marisco é barato, ele se for cozido apenas não engorda. Não é?
2: Muito bem. Então, até à próxima edição.
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Kim Wild Kids in America. Nós vamos continuar na América, mas vamos descer para a América do Sul até ao Brasil, onde está Daniela Mercury e nos vem cantar Pérola Negra. Atento a este furacão.

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E depois de Daniela Mercury, Michel Teló e Maria Bethânia, haja ainda fogo para ir até às 16 horas com a tuna camoniana In Viri Veritas e o tema Sofia. Voltamos já a seguir.

0: Boa tarde, são 16 horas.
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0: É um medley de José Calvário com músicas bem conhecidas. Basta ouvir a música e associar-se de imediato à letra. E foi assim que começamos a segunda hora das matinés da RCB desta sexta-feira. São 16 horas 4 minutos. Está na hora de fazermos uma pequena pausa. Depois vamos fazer uma incursão aí pela região, a ver o que é que se vai passar ou se está já a passar este fim de semana por cá para planearmos o nosso fim de semana. Para já fazemos uma pausa. Para chá, café ou laranjada?
1: Nós estamos positivamente na era da rapidez, na era da aviação supersônica. Em meia hora podemos ir de avião daqui ao Porto. Numa hora podemos ir a Paris. Em 6 horas à América do Sul. E numa fração de segundos, o outro mundo. Mas vou-lhes contar a história da minha primeira viagem de avião. Eu confesso que antes de entrar no avião, a gente sente-se sozinho, medroso. Mas depois, quando a gente está lá dentro do avião, aí já. Quer dizer, o medo continua, mas a gente já não está sozinho. Tem mais 150 passageiros que estão mais borradinhos do que nós. Eu cheguei ao aeroporto com um amigo meu. Aliás, até hoje eu não sei se era amigo meu ou era da onça. Mas de qualquer maneira, ele, muito simpático, me disse: Badaró, toma lá um cigarrinho dos meus. Aproveita. Talvez seja o último. Entrei no aeroporto e fui direto ao balcão da agência funerária. Funerária da agência de viagem. Agência de viagem. E recebi o meu bilhete. Li no bilhete: Mr. Badaró. Para já fui promovido a Mr. Mr. Badaró. Porto. Ida. Olá. Ida. Se calhar eu vou e não volto. Ou então eu vou numa agência de viagem e volto por uma agência funerária. Nisso, ouvi nos alto-falantes de bordo a dizerem assim: Senhores passageiros com destino à cidade do Porto, queiram dirigir-se ao portão número 2. Que em paz descansem as suas almas. Eu entrei para o avião com o respeito de quem entra num jazigo da família. Sentei-me, tirei um cigarrinho, um cartazinho luminoso dizia: Não fumar, no smoking, não fumar, no smoking, não fumar, no smoking. Como eu não estava vestido de smoking, fumei. Aí passou por mim a hospedeira e disse: Cavalheiro, por favor, apague o cigarro e aperte o cinto. Apagar o cigarro também, agora apertar o cinto por quê? Vai haver mais impostos. Ela apertou meu cinto e eu descobri por que que apertam o cinto aos passageiros. É que se não apertar o cinto, na hora que o motor começa a trabalhar, a gente manda toda a merda e vai de autocarro de volta. Até foi de todo tamanho e disse: Pronto, agora é que vai ser a bonita. Eu olho para o meu lado, ao meu lado está um padrezinho, um sacerdote, e eu, que estava com um cagaço de todo tamanho, agarrei-me logo a batina do padre e pensei: Cá comigo, me agarro-me a batina dele e assim pelo menos estou mais seguro. Este, se morrer, vai para o céu e eu aproveito a boleia. Falei das hospedeiras. Estas merecem um capítulo à parte nessa história. O que é que são as hospedeiras? As hospedeiras são os borrachos de 50 ou 60 anos de idade, com os ordenados em atraso. E com cara de cão atropelado. Elas aprendem muitos idiomas e uma coisa muito importante que dizem a qualquer momento, que é: chá, café, laranjada. E qualquer que seja a situação, a hospedeira sorri sempre. A gente rasquinha pergunta à hospedeira: Oh, minha senhora, desculpa, o avião vai cair mesmo? E ela diz: Vai, chá, café, laranjada. Bem, ela pelo menos é mais educada do que o comandante. Porque eu ouvi pelos alto-falantes de bordo a voz do comandante que dizia:
2: senhores passageiros, é proibido colocar objetos pesados nas bagageiras, que é para não partir os cornos durante a viagem.
1: Boa viagem. Boa viagem se essa merda levantar voo. Eu olho para frente e os passageiros estão calmos, serenos. Olho para trás e os passageiros estão calmos, serenos. A hospedeira lá ao fundo sorri.
3: Chá, café, laranjada.
1: Estão todos muito calmos, muito serenos. Mas assim que o avião levanta voo, um a um vão todos fazer uma visitinha à casa de mim. Eu estava sentadinho no meu banco, muito aflito, resolvi chamar a hospedeira e disse: olha, faz favor. E ela respondeu: chá, café ou laranjada? Eu digo: oh, minha senhora, não é nada disso. Essa é a minha primeira viagem de avião e eu gostaria de saber o que é que acontece se parar um dos motores. E ela respondeu: seguimos só com o outro. E se parar o outro? Se parar... Bem, meu amigo, esteja descansado, que cá em cima é que a gente não fica. Chá, café. Eu olho para a minha esquerda e vejo o padrezinho a sorrir. Palavra de honra que eu fiquei com medo, porque eu olhei e vi o homem a rir e pensei logo: não vem agora me dizer que ele também vai me dizer chá, café, laranjada. Mas ele disse-me só isso: meu amigo, não tenha medo. Você não morre se não for o seu dia. Tá bem, pode não ser o meu dia, mas e se for o dia do comandante? Nisso, o avião passa numa área de vácuo, daqueles, em que o avião começa a jogar, a jogar, a jogar, a jogar, a jogar. Bom, jogava mais que o Futebol Clube do Porto. E com aquele balanço todo do avião, a hospedeira veio atrás de mim a balançar também toda, veio ao meu lado, sorriu e perguntou: xa, xa, xa, laranjada. E eu respondi: tê, tê, terra, minha senhora, tê, terra.

0: que viajou de avião na porca da vida, morreu de um desastre aéreo. Estava em casa a jantar, calmamente, tumba, caiu-lhe um avião no prato da sopa. Eu ainda fui correndo em direção aos destroços e ainda ouvi lá no meio daqueles ferros todos retorcidos uma vozinha muito gemida a dizer lá ao fundo:
1: Ah, que feio,

sabia que a sanduíche foi inventada pelo vício do jogo? A sanduíche foi inventada por John Montagu, o quarto conde sanduíche. Era um jogador compulsivo que pediu carne entre duas fatias de pão apenas com o objetivo de comer sem sujar as cartas.

Bárbara Bandeira começou, ela vai estar logo à noite na Covilhã, no palco principal da Feira de Santiago, a entrar no seu segundo fim de semana e na sua reta final. Hoje, Bárbara Bandeira, amanhã, Pedro Abrunhosa, depois, no domingo, Inês Vasconcelos, às 22 horas, Rita Guerra, com a Filarmónica Recreativa Carvalhense, às 23. Vai ser assim este fim de semana, a Feira de Santiago. Vá até à cidade da Covilhã, ver os espetáculos, visitar a feira. E já agora, o que é que não pode faltar numa feira, seja ela qual for? Feira que é feira, tem de ter o quê? É assim, farturas, claro está. Não podemos ir à feira sem comer farturas. É como ir à praia e não comer bolas de Berlim.

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Caruma e o tema Nossa Senhora do Cis. Agora vêm os azeitonas com café Hollywood, que é outra coisa que não pode falhar, café. Há pouco estávamos a falar de ir à feira e não comer farturas, é como ir à praia e não comer bolas de Berlim. De facto, há coisas que sabem melhor, ou às vezes só sabem bem, naqueles lugares, naquela envolvente, naquele contexto. Por isso, por exemplo, quem não tem uma recordação de um prato qualquer, ou na casa da mãe, ou na casa da avó. No meu caso, da minha mãe, é a sopa.

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2: O Meu Irmão, livro escrito pelo jovem escritor Afonso Reis Cabral, é o livro do que vos vou falar hoje. O tema é, de certa forma, controverso, na medida em que aborda as relações familiares de pessoas com trissomia 21. Miguel é um rapaz, homem, que tem trissomia 21 e que vive com os seus pais e frequenta a APPA-CDM, como tantos outros, no Porto. Porém, no dia em que os seus pais morrem, é necessário decidir com quem Miguel vai viver. Esta é a altura mais difícil das famílias dos portadores desta e de outras deficiências. Enquanto os pais são vivos, a sua vida está asseguradamente feliz. Mas depois, não. É o caso de Luciana, uma menina também deficiente, por quem Miguel se apaixona perdidamente e que frequenta também a escola. Sem pai, acaba por ser abandonada pela mãe. Miguel tem duas irmãs e um irmão. Todos manifestam o desejo de tomar conta do seu irmão, mas é o narrador que fica com ele a seu cargo, apesar de, nos últimos 20 anos, ter levado uma vida distante dele. Por isso mesmo, ainda se torna um desafio maior. Tem de conquistar a sua amizade e a sua confiança, que, neste caso, terão de ser ainda maiores e mais profundas do que uma mera amizade fraterna. É nesse sentido que o narrador vai sempre tentando conjugar a sua vida de professor universitário com a de tutor do seu irmão. Contudo, Luciana revela ser um enorme peso e um enorme obstáculo a este relacionamento, pois não gosta do irmão de Miguel, que é o narrador, e este facto vai complicar ainda mais a vida familiar dos dois irmãos. Tujal é um dos espaços em que a narrativa ocorre e é uma muito, muito pacata aldeia de onde os seus pais eram oriundos, onde, na atualidade, apenas reside um casal e o seu filho, Kim, também este muito doente e que acaba por falecer. É nesta aldeia em que o narrador se refugia com o seu irmão, tentando apagar as memórias de Luciana em Miguel. Mas também aqui a vida se torna difícil, chegando a parecer uma caricatura, digamos. Trata-se de um lugar recôndito, totalmente isolado, onde a vida da única família se baseia na mera subsistência rural, lembrando os tempos pobres das povoações do interior de Portugal. Vivem tempos de grande estranheza, em que o narrador tenta aproximar-se de Miguel e tenta fazer-se amar. A narrativa é alternada entre a história vivida no Porto, onde as personagens residem normalmente, e no Tujal, onde se refugiaram, sendo o leitor confrontado com a necessidade de encontrar o fio condutor da história, o que, aliás, não é difícil. O que é difícil é o turbilhão de emoções que o escritor levanta no leitor ao narrar a vida de quem tem de se confrontar com a necessidade de conjugar a sua própria vida com a de uma pessoa portadora de deficiência. É ainda difícil para o leitor tentar pacificar-se, pensando que essa pessoa tendo todo o direito de ser feliz, pode não o ser. Esta verdade que acontece na história é difícil de aceitar. Muitos acontecimentos ocorrem na vida destes dois irmãos e o seu relacionamento acaba por ser feliz, mas com algumas contrariedades. É uma leitura que provoca muitas reflexões no leitor, que o confronta com uma dura realidade, mas cuja leitura aconselho. O Meu Irmão, de Afonso Reis Cabral, é o meu conselho desta semana. Eu que sou a Margarida Ferreira.
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São os era Kilimanjaro nas matinés da IRCB e acabamos de chegar desta montanha de África, Kilimanjaro, e vamos já para uma outra do outro lado do oceano. Vamos até ao Peru. É assim, as nossas viagens, ao contrário das viagens da Rábula do Badaró, são seguras. Vamos até Machu Picchu. Porquê? Porque neste dia, mas de 1911, Hiram Bingham III redescobriu Machu Picchu, a cidade perdida dos Incas. E redescobriu porquê? Porque já estava descoberta há muito, ela só foi sinalizada por este homem. Ela foi provavelmente erguida no século XV. Trata-se de uma daquela uma cidade perdida dos Incas, é assim conhecida, da era pré-colombiana, muito bem conservada. Está no topo de uma montanha de 2.400 metros de altitude, num vale no Peru, e é um dos meus destinos de eleição no futuro, que eu gostaria de ir, dos muitos que gostaria de conhecer. Machu Picchu, no Peru, a cidade perdida dos Incas, redescoberta neste dia por Hiram Bingham, um académico, explorador e político norte-americano, que tornou pública a existência desta cidade com orientação dos fazendeiros e dos indígenas locais, que já a conheciam há muito, muito tempo.

She's the one, Boys On. Terminamos com Rita e os usados de qualidade. A música é uma pergunta. O que é que tu tens?

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1: Boa tarde, são 17 horas.
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Rita Rocha, bilhete na garrafa ou em inglês Message in a Bottle, que me faz lembrar outra música de Sting. Tal como a próxima que vamos ouvir, me faz lembrar um filme. Chama-se A Vida é Bela, vem Andy Scott cantar e faz-me lembrar o filme A Vida é Bela, um filme magnífico, vale a pena ver em qualquer altura e que se resume assim numa frase: Segunda Guerra Mundial, um pai e um filho, ainda criança, que passa pelo filho pela guerra e para o filho é um jogo, é uma brincadeira, está feliz, supera obstáculos. O pai está a enfrentar a guerra e a proteger o filho desta maldade dos homens. Enfim, é um excelente filme. Estou mesmo a imaginar sempre a saga deste filme, que é a criança a crescer e a fazer exatamente o contrário com os pais.

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2: 24 de julho de 2026, Dia dos Primos, celebrado em Portugal e em outros países com o objetivo de celebrar e fortalecer os laços familiares entre primos. A 24 de julho, mas em 2003, Rui Quelhas tomou posse no cargo de Delegado Distrital

0: 13, um comboio de alta velocidade que seguia a 179 km/h, descarrilou a 3 km da estação de caminhos de ferro de Santiago de Compostela, provocando a morte a 78 pessoas e ferimentos a 140. Estes são factos que fazem história neste dia 24 de julho.
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E às vezes não lhe apetece ir dar um passeio a um sítio calmo, bonito, histórico e ainda por cima este fim de semana com a possibilidade de encontrar-se em qualquer recanto um concerto de música antiga. Falamos do Festival de Música Antiga que começa hoje em Castelo Novo, ou melhor, está a começar a esta hora, porque o primeiro concerto é na Praia Fluvial de Castelo Novo, acontece a esta hora. É o concerto do Alto Ensemble. Este festival,

concerto abre o festival ao ar livre, que depois segue para o Largo das Antigas Escolas da Aldeia, onde às 19h o Carrilhão Móvel, que é um conjunto lusitanos, apresenta este instrumento itinerante que vai percorrer vários espaços públicos de Castelo Novo a partir das 19h. E logo mais à noite, às 21h, a Igreja Matriz de Castelo Novo recebe um terceiro concerto deste primeiro dia. Impulso, Novos Talentos, Festival de Música Antiga. E é assim o primeiro dia deste festival, já amanhã sábado, se quiser ir programando o seu fim de semana, agendar uma visita a Castelo Novo e, pelo meio, assistir a um destes concertos. Logo às 10 da manhã, os Bombos do Fundão vão andar pelas ruas da aldeia numa alvorada festiva, a lembrar que com este cortejo sonoro que é fim de semana de festa na aldeia. Depois haverá uma visita guiada das águas ao granito a partir da Fonte da Bica, que é a fonte que fica logo à entrada da aldeia histórica. É um percurso pelo património histórico e natural da aldeia, onde a água e a pedra contam séculos de história. São os dois elementos predominantes nesta aldeia histórica, a pedra de que é feita as suas casas, as suas ruas e também a água que se ouve a correr nas inúmeras fontes que tem a aldeia histórica de Castelo Novo. É às 11 da manhã esta visita guiada, amanhã sábado. Depois, à tarde, 15, há um concerto na Igreja Matriz de Castelo Novo. É o concerto com os participantes num campo de férias que decorreu antes deste festival. E depois, às 17h30 de sábado, ainda falamos no sábado, abre a exposição de pintura na Galeria Manuela Justino. É um local aprazível para parar e ter uma pausa contemplativa no coração da aldeia, é assim que é apresentado este momento do fim de semana. Um outro concerto, às 18h30, do Alto Ensemble, com o Grupo Coral da Soalheira, na Igreja da Misericórdia. É outra igreja que vale a pena aproveitar a oportunidade, já que mais não seja para visitar a igreja por dentro, que normalmente não é das que está abertas ao público com muita facilidade, e depois tem este bónus de encontrar este concerto. Às 21h de sábado, há um recital do violinista barroco Teotim Langlois de Suarte, na Igreja Matriz de Castelo Novo. É um dos intérpretes mais aclamados da nova geração europeia. Que sorte! E depois, há mais para a noite, às 22h30 de sábado, há um festim comunitário, um banquete tradicional no forno comunitário. É uma longa mesa partilhada com gastronomia, convívio e hospitalidade, que é a marca não só daquela aldeia histórica, mas também do concelho e de toda a região. É assim, este sábado pode planear uma ida durante todo o dia, uma ida à praia fluvial e depois fazer um interregno para assistir a alguns destes concertos. E no domingo, já agora, vamos falar também do que vai acontecer no domingo. Haverá também uma alvorada, um bocadinho mais tarde, às 10 da manhã. E um roteiro gastronómico da Quinta do Ervedal ao Barroco. Começa precisamente na Quinta do Ervedal. É uma visita guiada a um dos lugares mais singulares da região. Haverá uma prova de vinhos, de queijos, da Beira Baixa. E é uma manhã para descobrir a paisagem, a história e os sabores deste território. O festival encerra no domingo à tarde, às 15h30, com um concerto da Orquestra Barroca da Queimar, as quatro estações de Vivaldi, para ouvir na Igreja Matriz de Castelo Novo. É um programão este festival de música antiga em Castelo Novo este fim de semana. Fica a sugestão.

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Telepatia é um original de Lara Lee, aqui em dueto com Rita Guerra, que vai estar no domingo no encerramento da Feira de Santiago, na cidade da Covilhã, em palco com a Filarmónica Recreativa Carvalhense. É o concerto de encerramento da Feira de Santiago na cidade da Covilhã. Quanto à Feira Raiana, amanhã, sábado, são os Íris que sobem ao palco a Duf, a partir das 22h, e no palco principal da Feira Raiana, os Calema animam a festa a partir das 23h30 e anima também a nossa tarde aqui com Sara Correia. Respirar.

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1: Olá a todos, chamo-me Melissa Martins e sou farmacêutica. O tema desta semana é dedicado às grávidas, por isso irei falar um pouco sobre as alterações mais comuns durante a gravidez e os cuidados que a futura mãe tem à sua disposição, de modo a prevenir ou a tratar as situações que vão surgindo. A gravidez deve ser vivida com tranquilidade, por isso qualquer alteração que a possa incomodar podemos tentar ajudar a perceber qual a melhor opção de tratamento para si. A pele da grávida, devido a alterações hormonais, bem como ao aumento de peso, pode sofrer várias mudanças, nomeadamente o aparecimento de manchas escuras, estrias, celulite e acne. Irei falar mais à frente um pouco de alguma delas, mas deixo a ressalva que para tratar e prevenir estas alterações, existem cuidados que pode e deve utilizar. Contudo, a sua escolha deve ser ponderada, pois existem alguns elementos que enquanto grávida deve evitar, pois podem ser nocivos para si e para o seu bebê. Deve optar sempre por produtos suaves e hipoalergénicos, evitar fragrâncias intensas, óleos essenciais e substâncias como a hidroquinona, os corticoides, o retinol e os alfa-hidroxiácidos, frequentemente presentes nos cremes anti-envelhecimento e anti-manchas, existindo algumas exceções em algumas marcas. O melasma, este frequentemente chamado de pano de gravidez, caracteriza-se pelo aparecimento de manchas escuras no rosto e a linha negra, que se descreve como linha vertical escura que atravessa o umbigo, são alterações de pigmentação que podem surgir durante a gravidez. Em ambas as situações é contraindicado o uso de despigmentantes. O recomendado para evitar o seu aparecimento passa pela aplicação de um fator de proteção elevado, preferencialmente contendo filtros físicos, ou seja, um protetor solar mineral. Estes não são absorvidos pela pele e fazem de barreira contra a radiação ultravioleta. Enquanto tratamento do melasma durante a gravidez, a hidratação do rosto com um produto que se adapte quer ao tipo, quer ao estado da sua pele, é essencial. Este deve ser aplicado de manhã, antes do protetor solar, e repetido à noite. A acne surge como consequência das alterações hormonais, sobretudo durante o primeiro trimestre da gravidez. Para minimizar esta alteração, devem-se utilizar produtos de higiene e hidratação do rosto específicos para pele acneica, sem álcool e oil free. O creme e o protetor solar apropriados voltam a ser dois aliados para tratar e prevenir esta situação. E mais uma vez, lembro, optar pelos cuidados mais adequados é fulcral. As estrias são muito comuns na gravidez, resultam do esticar da pele e estão profundamente ligadas a uma questão de hereditariedade, aumento de peso e ação das hormonas. As zonas mais afetadas são a barriga, as nádegas, as coxas e os seios. A altura da gravidez em que surgem estas alterações não é previsível e habitualmente não desaparecem após o parto. Existem cuidados que deve ter desde o primeiro mês da gravidez, nomeadamente uma boa hidratação, optar por uma alimentação equilibrada e saudável, bem como o cuidado diário da aplicação de um creme ou óleo hidratante com propriedades anti-estrias, adaptada à grávida e ao trimestre da gravidez onde se encontra. Este normalmente de utilização duas vezes por dia. 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Obrigada e adeus.
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Double Tap, Jordyn Sparks com 2 Chainz, e agora vamos deixar-lhe mais uma sugestão para o seu fim de semana. 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A não perder. Agora vem aí, Pink.

Roxette, Wish I Could Fly, quem não gostaria? Às 18 vamos ter notícias na RCB, atualizamos a informação local e regional numa edição do jornalista Nuno Miguel. Até lá ficamos com a dupla Bárbara Bandeira e Carminho. Tenham um excelente fim de semana.

0: Boa tarde, são 18 horas.
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0: Boa tarde, o Presidente da Câmara de Covilhã mostra-se preocupado com o futuro imediato da Escola Profissional Agrícola Quinta da Langiosa, isto porque o Ministério da Educação ainda não definiu as condições para o estabelecimento de ensino funcionar no próximo ano letivo. José Miguel Oliveira tomou ontem posse do cargo de Presidente da Conselhia do Partido Socialista de Penamacor. Revitalizar o PS naquele município é um dos principais objetivos para o mandato. Semana Nacional de Luta pela Habitação com o mote Agora Toca-te a Ti passou ontem pelo recinto da Feira de São Tiago. Os responsáveis contestam as propostas de alteração à lei do arrendamento que o Governo pretende implementar. Ainda em destaque nesta edição do Jornal da Tarde, para um novo reforço, dois novos reforços para o Sporting Clube da Covilhã e uma renovação para a Desportiva do Fundão. Estes e outros temas para ouvir em desenvolvimento já a seguir na edição do Jornal da Tarde na antena da Rádio Cova da Beira.
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0: Mais uma vez, boa tarde. O Presidente da Câmara da Covilhã está preocupado com o futuro imediato da Escola Profissional Agrícola da Quinta da Lagiosa. A questão foi abordada na última reunião do Conselho Municipal de Educação, onde foi feito o balanço das atividades desenvolvidas no último ano letivo. Hélio Fazendeiro sublinha que ainda não estão definidos os termos de funcionamento daquele estabelecimento de ensino no ano 2026-2027. Uma preocupação que foi expressa pelo autarca na reunião pública do Executivo desta sexta-feira, o Presidente da Câmara da Covilhã refere que ainda não são conhecidas as condições de funcionamento da Escola Profissional Agrícola e mostra-se preocupado com o futuro imediato daquele estabelecimento de ensino.
2: Uma preocupação acrescida com o funcionamento da Escola da Lagiosa. A Escola da Lagiosa é uma escola profissional agrícola, com esta particularidade na formação e merece a nossa especial e particular preocupação, porque estamos a pouco mais de um mês do início do novo ano letivo e ainda há uma grande incerteza sobre aquilo que vai ser as condições para a realização desse ano letivo, em que termos e em que condições.
0: O autarca vai procurar obter mais esclarecimento junto do Ministro da Educação sobre o futuro da escola, depois de esta semana já ter abordado o assunto com outros dois membros do Governo.
2: Eu tive a oportunidade, na cerimónia que tive nesta semana com o Sr. Secretário de Estado da Administração Local e o Sr. Secretário de Estado do Orçamento, de lhes dar conta também dessa preocupação, porque existia no âmbito do Plano de Revitalização do Parque Natural da Serra da Estrela uma verba prevista para incrementar e alavancar o desenvolvimento daquela escola, e é para nós uma fonte grande de preocupação. Irei encetar diligências com o Sr. Ministro da Educação no sentido de obter resposta sobre aquilo que é o futuro desta escola no panorama do ensino, não só da Covilhã, mas de toda a região.
0: Hélio Fazendeiro considera que é inquestionável a qualidade dos técnicos formados pela Escola Profissional Agrícola da Quinta da Lagiosa e a sua importância na qualificação de mão de obra para o setor primário, seja na região, mas também no país.
2: É uma área do saber muito importante, na qual cada vez mais precisamos de profissionais qualificados, que ali são formados, no caso da Escola da Lagiosa, que servirão para fornecer mão de obra qualificada não apenas ao setor primário do Conselho da Covilhã, mas de toda a região, e portanto dar-vos esta nota.
0: O autarca da Covilhã refere que ainda não é conhecida a decisão do Ministério da Educação quanto às condições de funcionamento da Escola Profissional Agrícola da Quinta da Lagiosa no próximo ano letivo, uma situação que é motivo de preocupação, afirma Hélio Fazendeiro. José Miguel Oliveira é o novo presidente da Conselhia do Partido Socialista de Penamacor. O autarca encabeçou a única lista que se apresentou a sufrágio no último ato eleitoral interno e define como grande objetivo para o mandato a revitalização da estrutura do PS naquele concelho. Para o novo líder da Comissão Política, desde que solicitou a sua transferência de militância da Covilhã para Penamacor, sempre teve como objetivo contribuir para a revitalização do Partido Socialista. Ao assumir estas funções, José Miguel Oliveira sublinha que há várias ambições para concretizar.
3: Foi um desafio que eu assumi desde que eu transferi a minha militância da Covilhã para Penamacor e assumi esta candidatura à Câmara, que entendi que a conselheira do Partido Socialista de Penamacor tem que voltar a ter a força que já teve no partido. E, portanto, o mote para esta candidatura foi um mote de reforçar a militância do Partido Socialista, de reforçar os laços entre os camaradas, de reforçar o nosso número de militantes, de reforçar a nossa intervenção, de reforçar, de certa forma, aquilo que é a nossa discussão política interna. É importante, se as pessoas não tiverem um espaço onde possam discutir, conversar sobre a sua terra, sobre os projetos, depois vamos deixar que outros espaços apareçam. E, portanto, os partidos políticos têm que ser espaços de democracia, têm que ser espaços de discussão aberta e franca.
0: Reforçar o envolvimento de mulheres e jovens na vida política ativa e a dinamização de fóruns de debate sobre temas de interesse para o Conselho de Penamacor são outras das prioridades. Tudo, diz José Miguel Oliveira, para revitalizar o funcionamento da Comissão Política.
3: A responsabilidade neste momento é de revitalizar o partido, de conseguir, por exemplo, mais mulheres e mais jovens a participar na política em Penamacor, porque só assim é que nós conseguimos construir um futuro para todos. Ou seja, é importante que as pessoas se interessem pela sua terra. Eu sei que o Partido Socialista no passado teve cisões, teve dificuldades. Nós reconhecemos essas dificuldades, mas também temos vontade de as ultrapassar. E só as iremos ultrapassar cumprindo escrupulosamente os estatutos, havendo reuniões quando elas têm que acontecer, havendo discussões quando elas têm que acontecer, e também criar momentos de discussão em que possamos trazer pessoas a nível da nacional, a nível da distrital, ao nosso concelho para debater temas, por exemplo, como aqueles que estão na ordem do dia, como é a questão das energias renováveis, como é a questão da utilização dos solos, os investimentos importantes para o nosso território.
0: A lista da Comissão Política é composta por 15 elementos. Para além de exercer funções como Presidente da Conselhia, José Miguel Oliveira assume também a coordenação do Secretariado. Luís Seguro continua a presidir à mesa da Assembleia de Militantes do Partido Socialista em Penamacor. Agora toca-te a ti. É este o mote de uma Semana Nacional de Luta pela Habitação que o movimento Porta a Porta está a dinamizar em todo o país? Uma das ações decorreu ontem à noite no recinto da Feira de São Tiago, na Covilhã. Os responsáveis contestam as propostas de alteração à lei do arrendamento que o governo pretende implementar. Em declarações à Rádio Cova da Beira, Marisa Marques aponta como um dos aspectos mais graves o aumento do valor das cauções, bem como o terminar do limite de 2% para o aumento anual e a possibilidade de recusa de renovação no final do primeiro ano do contrato. A responsável do movimento Porta a Porta refere que a aprovação destas propostas vai conduzir a uma maior especulação e não dar resposta ao problema da falta de habitação que se faz sentir não só na região, mas em todo o país.
4: É um grave risco não só para quem começa novos contratos, para quem tem os novos contratos e é realmente um apoio a quem especula e quem vive do grande lucro de muitos e muitas casas arrendadas, dos senhorios que fazem desse trabalho o seu rendimento e a sua profissão. E ser senhorio não pode ser profissão porque isso invalida também o acesso à habitação digno e nós não podemos estar à mercê de estar sempre na corda bamba, de saber se no final do ano o nosso contrato não vai ser revalidado pelo senhorio, de ele poder nos pedir o que quiser de caução, os meses que quiser, o valor que quiser, não haver tetos para nada, é realmente uma porta aberta à especulação e ao lucro desenfreado dos senhorios.
0: Marisa Marques acrescenta que ao longo do último ano foram reportados vários casos à delegação da Covilhã deste movimento e que comprovam uma dificuldade cada vez maior em aceder ao mercado de arrendamento.
4: As pessoas que têm-se chegado, que chegam ao núcleo aqui do Porta a Porta na Covilhã, dão conta que no último ano já notam este aumento desenfreado, esta procura pelo lucro. Pessoas que estão agora à procura de casa têm-se deparado com as coisas mais incríveis e é muito difícil, cada vez mais, mesmo aqui, de encontrar senhorios com alguma consciência e justo, e tem havido essa dificuldade.
0: Para além de contestar as propostas do Governo, o movimento aponta o reforço da construção de habitação pública, bem como uma aposta séria ao nível da requalificação urbana, como as melhores soluções para este problema.
4: Uma das grandes preocupações e uma das coisas que nós, que o movimento tem vindo a alertar, é o Estado despropriar-se dos seus imóveis. Então, quando eles são em zonas de grande especulação, claro que estão a ser vendidos. E aqui também temos uma série de espaços, de edifícios devolutos que podem constituir habitação acessível e também ter a ver mais habitação pública. Tal como é a recomendação da União Europeia, é que nem o Governo não tem ouvido sequer as recomendações de toda a Europa e dos Estados-membros, o que é inacreditável.
0: Marisa Marques sublinha que os preços de aquisição de habitação própria não param de subir. O mesmo está a acontecer também no mercado de arrendamento. Razões que levam o movimento a não aceitar as propostas do Governo para a revisão da lei, o que diz a responsável só vai contribuir para um aumento da especulação e continuar sem dar resposta às necessidades que são sentidas pelos cidadãos. O presidente da direção da ACBP espera que até final deste mandato seja possível colocar a funcionar espaços de atendimento da associação nos concelhos de Belmonte e Penamacor. O objetivo foi traçado por Marcelo Ferreira em entrevista ao programa Flagrante Direto da Rádio Cova da Beira. De acordo com o líder diretivo da Associação Empresarial, a ideia já foi apresentada aos municípios de Belmonte e Penamacor e ambos se mostraram disponíveis a colaborar na concretização da iniciativa. Marcelo Ferreira refere que a ideia passa por criar postos de atendimento aos sócios naqueles dois concelhos, onde possam ser esclarecidas dúvidas, bem como prestar apoio na elaboração e submissão de candidaturas.
5: É uma ambição atual alargar a nossa presença física nos concelhos de Bendito de Belmonte e de Penamacor. Já tivemos reuniões com ambos os municípios e estamos a ver a melhor maneira de implementar esse nosso projeto, que foi muito bem acolhido, muito bem recebido, está no bom caminho, como eu

0: receptivos à ideia. O presidente da Associação Empresarial acredita que desta forma vai ser possível realizar um trabalho de maior proximidade junto dos sócios e também reforçar o número de associados em Belmonte e em Peinamacor.
1: Uma fase inicial terá que passar por aí, em ser um município a ajudar-nos a encontrar um espaço, tanto o município como o outro falaram-nos logo em um ou dois sítios possíveis para que a associação se pudesse instalar. Um deles até o município disponibilizou, além do espaço, a possibilidade de termos dois funcionários, dependendo dos dias, do município a poder coadjuvar as nossas funcionárias na associação empresarial nesses pontos. E isso é tudo bom para a nossa associação e tudo bom para os nossos associados, que temos associados em Belmonte, temos associados em Peinamacor e que não estamos tão próximos deles como é a nossa pretensão, a proximidade.
0: Uma ideia que o presidente da associação espera ver concretizada até final do mandato dos atuais órgãos sociais, que termina em março do próximo ano. Nesta entrevista ao programa Flagrante Direto da Rádio Cova da Beira, Marcelo Ferreira já disse que está disponível para avançar com uma candidatura à liderança diretiva da ASBP, depois de estar agora no exercício dessas funções, no cumprimento de um mandato para o qual foi inicialmente eleito como vice-presidente, tendo assumido a liderança diretiva na sequência da saída de João Marques, depois de ter sido eleito como vereador na Câmara da Covilhã. Precisamente na Covilhã, o Mercado Municipal é o local escolhido para a realização de mais uma edição do Mercado do Pêssego. A ação está marcada para este sábado. O evento pretende valorizar um produto endógeno de características únicas, ao mesmo tempo que dinamiza e revitaliza o espaço, refere a autarquia em comunicado. A iniciativa vai decorrer entre as 8:30 da manhã e as 13 horas e conta com a presença de produtores de pêssego da Covilhã, um fruto que conquista pela qualidade e sabor e que tem neste concelho uma das principais áreas de produção de todo o país. Durante toda a manhã, o pêssego vai assumir o papel principal, com a venda do fruto e a apresentação de um leque de produtos à base de pêssego, tal como doçaria, licores ou granizados. No mesmo dia, a promoção do pêssego da Covilhã estende-se a outros pontos, com uma ação de distribuição do fruto na piscina praia durante a tarde e à noite no concerto de Pedro Abrunhosa, integrado no programa da Feira de São Tiago. Iniciativas que, afirma o município da Covilhã, pretendem reforçar a aposta na valorização e promoção da marca, com o objetivo de aumentar o seu reconhecimento, bem como o valor comercial do fruto. A Vila Histórica de Belmonte volta a ser palco da Feira Medieval, que este ano se realiza nos dias 13 a 16 de agosto. A contenção de custos levou à redução do espaço expositivo. Ainda assim, são 110 os expositores que marcam presença no certame, que decorre na área envolvente ao castelo, sob o lema A Lenda do Pastor. O cartaz já está fechado e vai ser apresentado na próxima semana em conferência de imprensa. De acordo com o presidente da Câmara de Belmonte, António Beitas, apesar da contenção de custos, estão reunidas as condições para esta ser uma excelente feira medieval.
2: Creio que a nossa área cultural, juntamente também aqui com o trabalho da empresa municipal, que fizeram um excelente trabalho aqui de programação do próprio evento, com muito, em termos da própria animação, com muitos participantes que nunca tinham vindo à Feira de Belmonte, que serão questões novas, e que conseguiram claramente fazer dentro destes valores que tínhamos colocado de fasquia, um programa muito eclético, e eu creio que com todas as condições para ser uma excelente feira medieval.
0: Com um orçamento de 50 mil euros, a edição deste ano promete 3 dias com muita animação e visitantes na vila. É pelo menos essa a expectativa do presidente da Câmara de Belmonte.
2: Como é esperado todos os anos que possamos ter muitos visitantes durante este fim de semana, sabemos que, por norma, o mês de agosto já é um mês em que muita gente visita estes territórios, muitos imigrantes regressam de férias. E naturalmente que estes eventos, para além de animarem o comércio local, naturalmente são também importantes para dinamizar esta, diria, o elevar desta autoestima de toda esta população flutuante destes nossos territórios, que é importante quando vêm ao seu regresso, às suas freguesias e aos seus concelhos, possam sentir também que têm oportunidades culturais dignas e que se sintam bem com essa,

0: com essa dinâmica cultural.
1: Na edição deste ano vai ser cobrada uma entrada para o recinto da Feira Medieval, que será equivalente ao valor do copo que vai acompanhar todos os visitantes durante o certame. Na página do Desporto, Sisi renovou contrato com a Associação Desportiva do Fundão. Trata-se da sexta renovação que foi divulgada pela formação fundanense, depois de Mário Freitas, Wesler, Tata, Martim Borrego e Jaime Artur. A equipa, orientada por Nuno Couto e Rui Rezende, com os seis elementos já confirmados no plantel, começa a trabalhar no dia 3 de agosto, naquela que vai ser a 20ª temporada consecutiva dos fundanenses na Liga Placar em futsal. A duas semanas do início dos trabalhos ainda não foram divulgados os jogos de pré época, nem tampouco apresentado qualquer reforço para o plantel. Quem apresentou dois reforços no plantel esta sexta-feira foi o Sporting Clube da Covilhã. Fábio Duarte, guarda-redes de 28 anos, é natural de Cabo Verde e vem do 1 de dezembro, onde na passada época disputou 7 jogos. Também o extremo esquerdo é Canga, chega à Covilhã por empréstimo do Estrela da Amadora, depois de na última temporada ter militado noutra equipa do distrito, o Vitória de Sernache. Os dois jogadores já se encontram à disposição do técnico Dani Matos e podem defrontar este sábado o Oliveira do Hospital no Estádio Santos Pinto a partir das 10 da manhã em mais uma partida da pré-temporada, tendo em vista a preparação da formação covilhanense para o campeonato da Liga 3. Hoje arranca em Castelo Novo a edição de 2026 do Festival de Música Antiga, uma iniciativa organizada pela Câmara do Fundão em parceria com a Junta de Freguesia, a Fábrica da Igreja e a Associação Sociocultural de Castelo Novo, que pretende transformar a aldeia numa experiência viva de música, património e comunidade. Neste primeiro dia, a partir das 19 horas, o conjunto Lusitanos apresenta um carrilhão móvel no Largo das Antigas Escolas. Às 9 da noite, a Igreja Matriz recebe o concerto Impulso, que vai ser protagonizado pelos músicos selecionados e que participaram na residência artística do festival. Também esta sexta-feira, o Teatro das Beiras prossegue com a digressão da sua mais recente produção, O Auto da Exortação da Paz. É um trabalho com texto e encenação de José Carretas. Um espetáculo que está preparado para ser apresentado em espaços ao ar livre e que é exibido esta noite a partir das 21h45 na localidade de Monte do Índio, no concelho de Castelo Branco. 18 horas quase com 22 minutos, colocamos assim um ponto final nesta edição do Jornal da Tarde na antena da Rádio Cova da Beira. Da minha parte, resta-me desejar-lhe a continuação de uma excelente sexta-feira. Boa tarde.
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0: Boa tarde, são 19 horas.
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0: 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Boa noite. 8 horas.
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1: Olá, olá, olá, amigos e amigas, caríssimos e caríssimas, ouvintes da RCB, muito boa noite a todos. Eis que chegámos para mais uma edição do Escolhas. Este é o programa de despedidos na Rádio Cova da Beira, aquele programa onde você pede e nós passamos o disco a seu gosto. Já sabem que tem quatro formas diferentes e diárias de o fazer, é isso mesmo, vou aqui outra vez recordar tudo isso, e tem aqui o programa 6 dias por semana, de segunda a sábado. Como é que está a correr o dia? Está a correr bem? Está a correr bem? Esta sexta-feira está à porta do fim de semana, pá, e portanto, e com o fim de semana, muitas iniciativas estão marcadas para os próximos dias. Aproveite, aproveite da melhor forma. Bom trabalho, bom descanso, boas férias, tudo bom para si. Eu sou o José Miguel Moleca e volto a ser o vosso anfitrião. Mais uma vez, muito obrigado por terem vindo e tenham um bom início de serão na nossa companhia. Hoje é sexta-feira, 24 de julho de 2026. Estamos a uma semana do final do mês. Isto está a passar, de facto, muito, muito depressa. Estão prontos para começar o programa comigo? Estão? Vamos nessa. Vamos começar. E é assim. Olá, patrocínio Louro. Como vai você? Pronto, adotei esta parte da canção do Roberto Carlos. Como vai você? E é para comentar as irmãs em Castelo Branco. A Patrocínia e a Maria. Exatamente. A Maria Gamalho. Se não sabia, são irmãs. Pois, nós sabemos tudo, pá. Nós sabemos tudo, pá. Um grande beijinho para si, Patrocínia Louro. Cumprimentos à família também. Tudo bom, bom fim de semana. Patrocínio Louro em Castelo Branco. Dedica a toda a equipa da RCB, aos amigos, ouvintes também, e aos sobrinhos e às donas. Com beijinhos para todos e votos de bom fim de semana. Obrigado igualmente para si e para os seus. E a Celeste Rocha em França dedica à equipa da RCB e ouvindo-se o programa também com votos. Boa noite, Celeste Rocha e família. Muito obrigado. Cumprimentos. O tema do Jorge Guerreiro, Estou no Céu e Daqui Não Consigo Ver. A sério. Vamos lá ouvir. Fiquem bem.
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Programa de Estudos na RCB. Ora bem, da patrocínio louro para a irmã, para a maninha, para a Maria Gameiro. Hoje ficaram juntinhas. Que fantástico, fantástico. Maria Gameiro, beijinhos também para si. E eu também canto assim. Como vai você? Acho que você está bem, não é? Um grande beijinho para si. Bom fim de semana também, Maria Gameiro. E para toda a sua família. Maria Gameiro em Castelo Branco, dedica a RCB. E aos sobrinhos nas donas. Com beijinhos para todos. Beijinhos também para vocês todas. E abraços para vocês todos também. E o Manuel Gonçalves Barroqueiro e a Maria Gonçalves do Carregal do Zeza dedicam aos filhos, netos, a todos os familiares e contrários também com votos de boa noite. O tema de José Malhoa. Ora, vamos lá ouvir a história. Ela queria três. Mas, três quê? Bom, José Malhoa, explica-te, faz favor.

Pronto, está explicado, Zé Malhô. Tu é que sabes, pá. Tu é que percebes da coisa. Olá, meus amigos, sou o Mister Recebido mais uma vez. Muito boa noite a todos. Sou o Rochelle, sejam bem-vindos ou bem-vindas. Edição de sexta-feira, julho 24, do programa dos Pires na RCB. Comigo, eu que sou o José Miguel Moleca. Estejam onde estiverem, estejam bem, façam o que fizerem, façam o bem feito, com calma e com tranquilidade. Vá para onde for, vá também com calma e com tranquilidade. Boa viagem se vai na estrada. Atenção que os acidentes não acontecem só aos outros. O máximo cuidado na estrada, peço-lhe. Dê prioridade à sua vida e dos outros também, quando são mais defensivas, certo? Olhe as suas férias, pá, e dos outros. Bom dia e boa viagem. Bons dados focados disso também. Bom trabalho, bom descanso ou boas férias, pá. Pronto, você está acima de tudo com a RCB, o que é ótimo, diga-se passagem, e nós agradecemos. A Maria Diniz, olá, olá, viva, caríssimo, como é que está? E o seu marido, este casalinho, em Alcaria Fundão, olá, boa noite a ambos, beijinhos e abraços e saúde. Maria Diniz e o marido dedicam ao João Manuel Silva, à Stephanie, a todas as crianças do mundo, com muitos beijinhos para todas e votos de boa noite e de bom fim de semana. O Manuel Frado, na Fatela, dedica à esposa, filha Genro, Maria Irene Gaspar, Márcia Costa e a todos os amigos da Vinicius Rádio também, com votos de boa noite. O tema é de Hilda de Castro. És tu o sol da minha vida. Olha que bonito.

Você está, eu espero que bem na companhia da Rádio Cova da Beira, o programa Escolhas, primeira hora, neste dia 24 de julho, sexta-feira, véspera de fim de semana. Ora bem, hoje já sabe quem temos da Feira de Santiago, vai passar por lá a Bárbara Bandeira, às 10h30 da noite, é verdade. Amanhã, Pedro Brunhosa, no dia de Santiago. Domingo, Inês Vasconcelos e a Rita Guerra, com a Filarmónica Recreativa Carvalhense. Tudo isto para o fim de semana no Convento Municipal da Covilhã. E temos também a Feira Reana e Danha Nova, é verdade, é verdade. Hoje, com a Raia, temos também os Dead, amanhã com o Grupo Agravio Iris e os Calema, em destaque para este fim de semana. Depois há outras festas populares, obviamente, estamos em pleno verão, já chegaram alguns imigrantes, estão

0: para chegar outros e as festas continuam. Isto é uma bola de neve, todos os fins de semana há atividade, há música para todos os gostos, há iniciativas para todos os gostos também e, portanto, aproveite da melhor forma possível os próximos dias, está bem? Aproveite e leve a RCB com vocês. Vocês sabem que nós gostamos de nos divertir também.
1: Pois claro, pois claro.
0: Então já sabe que tem quatro formas diferentes e diárias para poderem participar para com o programa. Deixo aqui uma. escolhas@rcb-radiocovadabeira.pt. Repito, escolhas@rcb-radiocovadabeira.pt. Participe, bem-aja. Olá, Joaquim Bartolomeu. Como está, meu amigo? Tudo bem? Saudinha da boa para si. Cumprimentos a todos. Boa noite, Dornelas do César. O Joaquim Bartolomeu dedica a toda a equipa da RCB e ouvintes, com votos todos, passem uma agradável noite. Obrigado, igualmente. E o João Campanha dedica ao Centro Comunitário das Minas da Panasqueira e a RCB também, com votos. Boa noite. João Campanha, boa noite. Saúde e cumprimentos. Vitor Almeida e Silva canta Zeca Afonso. Traz outro amigo também.

A nossa ouvinte Maria José. Olá, Maria José. Maria José Cunha. Maria José no Porto. Boa noite, Porto. Noite Invicta. Tudo bem com vocês? Beijinhos e abraços. Saudinha da boa também para aí, para a Invicta. Bom fim de semana. Obrigado por ter participado uma vez mais. A Maria José, então, no Porto, dedica a minha pessoa. Muito obrigado. Beijinhos a toda a equipa da RCB e também a todos os ouvintes, com beijinhos grandes e votos. Boa noite. Tudo bom para vocês. Bem-haja, bem-haja, bem-haja. O tema de Clemente, 4 semanas de amor. Ui, que espetáculo.

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1: E agora satisfazemos três dedicatórias. A Teresa Brito, olá, olá, viva, boa noite, Teresa, tudo bem consigo? Um grande beijinho de saúde. A Teresa Brito dedica à Dona Gracinda, à Dona Leonor e transmite também a toda a equipa da RCB com votos de boa noite. Obrigado igualmente para si, está bem? Muita saudinha, é do lado aqui no fundão. A Lucina Bichinho, no bairro dos Três Altos da Covilhã, deseja escutar o tema. E o António Gonçalves, na Covilhã, dedica à esposa Camita Castelo, Doutora Rita no fundão, a quem agradece a simpatia. E seja também uma boa noite. O tema é de Zé Amaro, o cowboy apaixonado.

E o Pedro Miguel, olá Pedrão, boa noite, boa noite família. Pedro Miguel em Janeiro de Cima, digo ao Simão em Janeiro de Cima, à Verónica Hilário, o Sabugal, já trabalhou aqui nesta casa, na Rádio Calabano, mas para ela também, faz uns 28 anos, à Cláudia no Barreiro, a todos com votos de um feliz aniversário, muitos parabéns, felicidades e votos também de boa noite. Claro que eu aproveito a mulher do Pedro para dar beijinhos a elas, abraço a eles, dar os parabéns a todas as pessoas que faz anos hoje, obviamente, obviamente. O Gonçalo Barata canta a Marcha do Sobral.

ficam mais duas dedicatórias. Uma na Mateus do Caracal do César, dedica à família e aos amigos, ouvintes, equipa da RCB, a quem deseja uma boa noite. Manuel e família, muito obrigado. Beijinhos e abraços. Tudo bom. E a Maria da Luz, do Carmo Teixoso Covilhã, dedica a todos familiares e amigos ouvintes, também com votos de boa noite. Vítor Rodrigues canta Malhão que Vira.

O caso Vilela por cá pelo fundão dedica a irmã Maria Augusta Vilela, ao sobrinho Luís Guilherme e ao cunhado Luís, a todos com votos de boa noite. O tema é de Marco Paulo, Na Hora do Adeus.

No fundão, o ouvinte António Fernandes dedica às mulheres e aos filhos, à irmã Júlia Motaz, à Sônia Pardal, ao irmão Francisco José Amorim Pardal, a todos com votos de boa noite. Graciano Saga canta Menina Rica, Menino Pobre.

Quase, quase no final desta primeira hora dos Escolhas de hoje, recordo também que através da nossa página de internet da rádio, www.rcb-radiocovadabeira.pt, também pode e deve participar para o programa Escolhas, nem mais. Escuta a RCB em qualquer parte do país ou do mundo, através da emissão de lado e faz pedidos. Para a região, tem as tais duas frequências habituais, 100.0 e 92.5. Participe, bem-aja. O João Jalinhas em Oledo dedica a todo o pessoal da RCB e do Centro de Oledo, doutora Rita e família, a todos os amigos ouvintes para que passem uma boa noite. Obrigado, João, igualmente, fica bem, cumprimentos e bom fim de semana. O tema do Quim Barreiros, o melhor dia para casar é 31 de julho, é de hoje a uma semana. Porquê? Porque depois entra agosto, diz ele. É verdade. Vamos lá, vamos lá.

E chegámos ao final da primeira hora dos escolhas de hoje com a seguinte indicatória. O Casalinho das Donas. Olá, Casalinho. Viva, boa noite. E Isauro e Zé Manuel. Beijinhos e abraços. Bom fim de semana. Saúde para os dois. E Isauro e Zé Manuel nas Donas. Digo a toda a equipe e ouvintes da RCB com votos de boa noite. Obrigado igualmente. O Estoque e Dança. Vou interpretar o tema pelo toque da concertina. Vamos ouvir. Até já.

0: 21 horas.
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11: Olá, olá ouvintes da RCB, mais uma vez, boa noite a todos. Chegámos rapidinho, para mais uma hora do Escolhas, a edição de sexta-feira, 24 de julho de 2026, do programa Despedidos na RCB. Comigo, eu sou o José Miguel Molaco. Já sabem, tal como o programa, eu tenho assim, nem melhor nem pior, diferente. Pois é, claro. Tem que ser. Não tem havido tempo para secas. É verdade, o Sul das Secas tem estado, não digo em blackout, mas não há tempo para ele, pá. Não há tempo para ele. Vamos lá ver se conseguimos aqui arranjar uns minutinhos nesta segunda hora do programa. Vamos lá ver. Já sabe que o programa Escolha está aqui de segunda a sábado, neste horário, 22 horas, com as tais quatro formas diferentes ideais para poder participar. Certo? Vamos nessa. Bom fim de semana. E começamos assim a segunda hora. O Martim nas Donas dedica aos avós, com beijinhos e votos de boa noite. Recordo que domingo é o dia dos avós, pois claro. O tema que vamos ouvir, já vou dizer qual é que é. Fica também a dedicatória do António Ponciano, que é em Silvares, dedica às famílias Ponciano, Nunes, Torres, Flandinesa e a receber também com votos de boa noite. António Ponciano e família, muito obrigado. Cumprimentos a todos. O tema é de Zé Amaro, Como Eu Te Quero. Vamos ouvir. E deixem-se ficar.

E antes das próximas duas dedicatórias, recordo-vos que também, através do número de telefone 275-753-800, repito, 275-753-800, vocês podem e devem participar para o programa. Telefonam para nós, de segunda à sexta-feira, com exceção dos dias feriado, entre as 2 e as 3 da tarde, uma hora para fazerem pedidos por telefone, certo? Vamos nessa. 2, 3 da tarde, de segunda à sexta-feira, exceção dos dias feriado, número 275-753-800. Bem-ajam. A Celeste Rocha em França, dedica à família e aos amigos, a todos com votos de boa noite. E a Maria da Anunciação em Chabarda, dedica também à família e aos amigos, com votos de boa noite. O tema é dos DNA, ela quer.

Noutro Trechoso, a Maria do Carmo, esta é a nossa ouvinte, dedica a toda a equipa da RCB, à sobrinha Rosita em Quartos de Baixo, com votos de boa noite. Obrigado igualmente para todos vocês. Beijinhos e abraços e bom fim de semana. A família Frade na Fatela dedica aos amigos ouvintes, a todos também, com votos de boa noite. O tema é de Ruizinho de Penacova. Viva a minha terra. E a minha também, e a dos outros. Viva a região. É isso mesmo.

E agora vamos escutar o Grupo Zimbro no tema Apito ao Comboio. Para este tema há duas dedicatórias. O Zé Brito Marques, no fundão, que dedica ao Sérgio Miguel e à Patrícia com votos de boa noite. E a Patrocínio no Teixoso dedica esta mesma canção ao marido, à filha, à neta, genro, manda na vela e toda a equipa da RCB também com votos de boa noite. Muito obrigado, Patrocínio. Obrigado, família. Beijinhos e abraços. Vamos então escutar o Grupo Zimbro.

E de duas em duas dicatórias, já vamos avançando nós na segunda e última hora dos Escolhas de hoje, sexta-feira, 24 de julho. Bom fim de semana, beijinhos, abraços, tudo bom. O meu nome é José Miguel Malaco. Ainda fico até às 10 da noite, ok? A Maria Rosa Varandas, olá, caríssima, viva, boa noite, tudo bem? Um grande beijinho para si, cumprimentos à família e bom fim de semana para todos. Maria Rosa Varandas, na Covilhã, dedica a RCB, à Ana Gil, à Tânia, ouvintes e filhos, para que todos passem uma agradável noite. Obrigado, igualmente, para todos vocês. E o José Manuel Gonçalves, na Malhada Velha, dedica a todos os ouvintes e familiares também, com votos de boa noite. O tema de Clemente, vais partir.

O Pedro Miguel em Janeiro de Cima dedicou ao Simão em Janeiro de Cima, à Verónica Hilário no Sabugal e à Cláudia no Barreiro, a todos com votos de um feliz aniversário, muitos parabéns, felicidades e votos também de boa noite e de bom fim de semana. O tema da Marina Mota, Partir de Mim.

E nesta última hora dos escolhas, voltamos a satisfazer duas dicatórias. O António Fernandes, por cá pelo fundão, dedica à ex-mulher e aos filhos, à irmã Gilmo Otás, à Sona Pardal, ao irmão Francisco José e à Mesa Pardal, a todos com votos de boa noite. E a Maria Irene Gaspar, em Cantagalo, na Covilhã, dedica a todos os amigos e amigas, com votos de boa noite, muita saúde e de bom fim de semana. Maria Irene, rápidas melhoras, está bem? Beijinhos. Fernando Farinha canta Belos Tempos.

E agora vou recordar-vos aqui a quarta possibilidade que vocês têm para poderem participar para o programa Escolhas. De segunda a sábado, estamos aqui 20, 22 horas. Então é assim, é enviar por carta as suas dedicatórias pelos correios. É isso mesmo, escrever e depois enviar, não custa nada. A malta também tem o e-mail, é verdade, mas pode enviar por carta, não tem problema algum. E para a seguinte morada, RCB Rádio Cova da Beira, programa Escolhas, Casa Gascão, Avenida Doutor Alfredo Mendes Gil, 6230-287, Fundão. Esta é a morada. Participem. Bem ágil. Programa de Espíritos na RCB, hoje, até às 10 da noite, como sempre, sexta-feira, 24 de julho. Beijinhos e abraços. O João Engenhas em Oledo dedica a todo o pessoal da RCB, do Centro de Oledo, Doutora Rita e Família, a todos os amigos ouvintes da rádio, para que passem uma boa noite. João, mais uma vez, muito obrigado. Um abraço para ti. Bom fim de semana. E os filhos que nunca esquecem. Dedico a Adelfina Morgadinha Silvares com muito carinho, muito amor, beijinhos, votos de boa noite, saúde, cumprimentos e um abraço ao marido António. O tema é dos Madre Deus, a voz da Teresa Salgueiro, o pastor.

No Alcaide, a nossa ouvinte Lara dedica aos pais, irmão e avós, a todos com votos de boa noite, saúde e de bom fim de semana. E a Maria Rosa, em Corros de Baixo, dedica a RCB, a Temil do Carmo Tachoso, também com votos de boa noite. Maria Rosa, bem-aja, beijinho de saúde e cumprimentos. Augusto Canário e amigos, cantão, gente boa.

E nós por cá também só temos gente boa, nem mais, nem mais, nem mais. Bom, parece, meus amigos, minhas amigas, que vamos ter sorte. Pelo menos para aquelas pessoas que gostam das secas, do sul das secas. Para aqueles que não gostam, não têm sorte nenhuma. Mas antes, duas dedicatórias. Mas bem, estamos a entrar na reta final dos Escolhas de hoje. O Carlos Vilela, por cá pelo fundão, dedica a irmã Maria Augusta Vilela ao sobrinho Luís Guilherme. Eu quero, Luís, a todos com votos de boa noite. A Ana Geraldo das Donas dedica ao marido e aos filhos com beijinhos, votos de boa noite, saúde e de bom fim de semana. Marco Paulo canta Uma Lágrima, Um Beijo e Uma Flor.

E antes da penúltima dicatória da noite, ficam então duas sequinhas. Pois, há tempo para isso, para duas sequinhas. Ora, está um casal na cama e ela está com uma cara chateada, está chateada. E vira-se para ele, para o marido, que já está de pijama também. Ontem, vira-se ela. Ontem estiveste a noite inteira no WhatsApp. Nem me perguntaste como é que foi o meu dia, pá. Nem sequer me perguntaste como é que foi o meu dia. Ele olhou para ela, admirado, e diz ele: desculpa, amor, desculpa. Eu nem dei por isso. Eu não sabias que estavas online. O quê, pá? Eu não sabia que estavas online. Por amor da santa, meu. Tu estás em casa ao pé dela e não perguntaste à tua esposa como é que foi o dia dela, pá. Não sabia que estavas online. É o que dá a internet. É o que dá a internet. Pois é, pois é. Ai, bom, mais um casal na cama. Mais um casal na cama. Vira-se ele. Agora é o contrário. Vira-se ele. Amor. Amor. Apetece-me neste um. O quê? Há malta para tudo, pá. Há gosto para tudo, como é evidente. Amor. Apetece-me neste um. Vira-se ela. Olha lá, mas tu estás parvo, ok? Estás parvo? São duas da manhã, pá. São duas da manhã. Então, olha. Faz amor comigo. Faz amor comigo. Raios, parta o homem. Raios, parta o homem. Só pensa em comer, pá. Eu vou fazer o Neste 1, mas a seguir vou dormir tranquila. Portanto, não há cá amor para ninguém. Comes o Nestozinho e dormes numa boa. Alimenta o estômago, meu. Raspas ao homem. Apetece-me neste um, amor. Epá, pronto. São os diálogos dentro de cama. Dentro da cama. Ai, que bom, que bom, que bom. Desculpa lá qualquer coisinha, mas também me apetece neste um agora. Ou flocos, qualquer coisa, pá, nesta hora de jantar. Já agora, vai tudo. A Maria Amélia, vamos então para a penúltima dica toda a noite. A Maria Amélia na vela, dica à mana, ao cunhado, à filha, à Tânia e ao Miguel Malaca. Obrigado, Maria Amélia. Um grande beijinho para si. Comandantes a todos, bom fim de semana. O tema é do grupo Sol Brilhante. Leva o meu beijo contigo. Vamos ouvir.

E a vocês, apetece-vos neste ou não? Ouvintes RCB, caríssimos e caríssimas, meninos e meninas, meninas e meus senhores, amigos e amigas. Chegamos ao final de mais uma edição do Escolhas, o programa onde você pede e nós passamos o disco a seu gosto. Noite de sexta-feira, 24 de julho de 2026. Beijam por terem vindo, espero que tenham gostado. Voltou a ser para mim um gosto, um prazer, um privilégio ter estado ao seu lado, naturalmente. O meu nome é José Miguel Moleca, fui uma vez mais o vosso anfitrião. Continuo a ter um bom serão de sexta-feira com a RCB. Tenham também connosco um belo e um fantástico fim de semana. Tudo que é pelo melhor, está bem? Beijinhos e abraços. Sabem que o Escolhas regressa amanhã sábado comigo, às 8 da noite. Espero por si, ok? Até lá. Fechamos assim as portas. O Manuel Mateus do Carregal do César dedica à família e aos amigos, ouvintes, equipa da RCB, a quem deseja uma boa noite. Manuel Mateus e família, bem-ajam uma vez mais. Beijinhos e abraços. E o João Pereira Alpedrinha dedica a toda a família, amigos, equipa e ouvintes da RCB também com votos. Boa noite. João Pereira e família, bem-ajam. Bom fim de semana. O tema é de Zé Maro e Lúcia Pérez. Tudo se paga, pois, nesta vida, tudo se paga, é verdade. E pronto, não há tempo para mais, ficou portanto tudo dito por hoje. Aquele abraço sempre, boa noite a todos e até amanhã.

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1: Nós jovens às vezes gostamos de nos envolver tão rápido. Envolvemos os mais velhos. Epá. Pois é.

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Bem-vindos a mais uma emissão de Giradisco. Em jeito de homenagem, hoje roda Chicoria, no seu projeto Return to Forever, para abrir Bill Bruford com Hell's Bells.

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Um supergrupo de jazz de fusão, liderado por Chick Corea e acompanhado na sua melhor formação por Stanley Clarke, Aldi Meola e Lenny White, para ouvir com atenção o melhor de Return to Forever, The Musician, The Romantic Warrior, So Long Mickey Mouse e Majestic Dance.

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deixou-nos há pouco tempo, Chico Corea. O seu legado musical é vasto e não cabe só nesta emissão. Singela homenagem com o ouvido atento ao melhor do projeto Return to Forever. Agora, Music Magic, Hello Again e Sorceress.

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No Giro dos Crios, o jazz de fusão da década de 70, Bill Bruford, Return to Forever, e para finalizar, Jean-Luc Ponty, encontro marcado para o próximo domingo, juntos, bem-aja pelo empréstimo dos vossos ouvidos. 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